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1: Ao último sinal foram 2 horas.
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0: 3 horas, Condestável FM.
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0: São 4 horas.
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0: 5 horas.
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1: Bom dia, são 6 horas.
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4: O surgimento de javalis cada vez mais frequentes em espaços públicos está a preocupar as autoridades. Esta situação tem acontecido com alguma frequência nos últimos tempos em Mação. Levou assim a autarquia a emitir um apelo à comunidade para que não sejam deixados sacos de lixo ou restos de comida na rua. Já quanto aos contentores, estes devem ser mantidos devidamente fechados e devem ser evitados deixar alimentos acessíveis. Como refere o comunicado, a presença de comida facilita a aproximação destes animais às zonas habitadas, podendo aumentar o risco de acidentes e situações de perigo para pessoas, animais de companhia e para os próprios javalis. Desde sempre, a Sertã tinha ligação a Castelo Branco via autocarro às 6h45 da manhã, todos os dias. Com a divisão administrativa do território em comunidades intermunicipais, esse serviço deixou de ser feito, tendo o autocarro que faz essa ligação sair agora de Proença Nova. José Nunes, vereador do Chega, na última reunião de Câmara da Sertã, voltou a lembrar esta situação que tem prejudicado muitos utentes que utilizam aquele transporte para ir a consultas ao hospital, por exemplo.
5: Tem algo que deveria ser revisto, já em tempos se falou, mas efetivamente continua a existir apenas a ligação para Castelo Branco, apenas isto estou a falar no horário de manhã, madrugada, a partir de Proença Nova. E quem da Sertã quiser ir a uma consulta a Castelo Branco e voltar, não tem transporte público para isso. Portanto, se for possível trazer, puxar essa carreira, portanto, e iniciar na Sertã, ou se renasce do Bom Jardim, portanto, acho que era bom.
4: Em resposta, Carlos Miranda refere que estas e outras situações estão a ser analisadas.
6: Sobre esta ligação em autocarro, vamos ver a situação, que tentar averiguar, e nós estamos aqui a tentar ver uma série de questões relacionadas com transportes ainda. Temos que ver esta questão da ligação em autocarro Sertã-Castelo Branco, tentar perceber horários e tudo isso, ver se é possível nós melhorarmos este serviço.
4: De referir que a Sertã tem contrato de serviço de transportes assinado ainda com a Comunidade Intermunicipal do Médio Tejo e neste momento faz parte da Comunidade Intermunicipal da Beira Baixa. O vereador questionou ainda a ligação da iluminação dos nós do IC8, que segundo informação que lhe chegou estavam desligados. Da parte do município, houve a garantia da Infraestruturas de Portugal que estariam ligados. Caso não estejam, ficou a garantia de que irão questionar a empresa sobre esta matéria. O município de Góis acaba de revelar a programação oficial da terceira edição do Lavadouros com Alma, um festival intercultural de entrada livre e que promete transformar os históricos pontos de lavagem comunitária do concelho em palcos de criação artística, partilha de tradições e convívio multicultural. Durante dois sábados de setembro, a iniciativa desafia residentes e visitantes a descobrirem o património local sob um novo olhar, cruzando as memórias de outrora com a diversidade de saberes, línguas e experiências de quem habita hoje a região. A viagem arranca no próximo dia 12 de setembro em Sanções, na freguesia de Vila Nova do Ceira. Depois, no próximo dia 17 de novembro, é a vez de Amiozinho, na freguesia de Alvares. Ali terá lugar uma recriação etnográfica da tradicional lavagem de roupa no tanque comunitário, acompanhada pela criação de murais de arte urbana, tertúlias e leituras encenadas. A noite encerra com teatro de rua, uma ceia de partilha, sessões de observação astronómica do céu noturno e ainda o café da avó.
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3: Previsão meteorológica para esta sexta-feira, período de céu muito nublado, também a possibilidade de período de chuva fraca, também a vento em geral fraco, pequena descida da temperatura. Neste momento, Serranos de Bonjardim com 14 graus.
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Muito bom dia, uma ótima sexta-feira, um excelente fim de semana, manhãs da rádio de regresso, cerraste o bom jardim com 14 graus, boa viagem se vai ao volante, se for o caso com as férias. Coisinho do acordeão, no regresso deste espaço, o tema Roda Roda, e agora Augusto Canários e Amigos, é música nova, chama-se É Disto Que o Povo Gosta. Boa viagem, 7:16, atenção à hora, não se atrase. Mantenha-se desse lado até às 10 da manhã.

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0: A Tita, furaná, lá atrás o Elvio Santiago e pelo meio da sequência com o Sérgio Rossi, o tema Coração de Férias.
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0: Manhãs da rádio, está no ar, hora 1, sexta-feira, 28 de agosto, previsão meteorológica, período de céu muito nublado, vento em geral fraco, subida da temperatura máxima. Na zona do Pinhal, temperaturas máximas previstas, Coimbra e Leiria 23, Porto Alegre 24, Castelo Branco e Santarém com 26 graus de máxima. Na zona do Pinhal, Pampilhosa da Serra 20, Castanheira de Pera, Figueira dos Vinhos 22, Oulares e Petrão Grande 23, Vila de Rei, Alveaz e Ferreira 24, Penamacor, Proença Nova, Sertã e Mação com 25 graus de máxima.
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0: Conduza com toda a prudência. Agora recebemos as bombocas.

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João Cantino no fecho desta hora 1 de manhãs da rádio, lá atrás com o Filipe Sequeira e Nuno Portugal. Já sabe que dentro de 3 minutos o simultâneo informativo com a Antena 1. Fique por dentro do que se passa no país e no mundo.

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2: 8 horas em Portugal Continental e na Madeira, 7 nos Açores. É sexta-feira, 28 de agosto. Eduardo, há um novo alerta no Nepal.
3: Um alerta que é feito pela polícia nepalesa na última hora, pedindo à população que esteja atenta e que se desloque de imediato para zonas altas. Um dos lagos do lado do Tibete pode estar prestes a ruir. As operações de socorro foram suspensas. Luís Montenegro garante que não mexe na segurança social até ao fim da legislatura, mas promete levar o assunto à próxima campanha eleitoral e quer todos os partidos envolvidos. Em contagem decrescente para o fim do PRR, o responsável da comissão que fiscaliza e que acompanha a execução do plano fala num resultado positivo. Antena 1 conversou com Pedro Dominguinhos. Vamos ouvi-lo neste jornal.
2: A esta hora, 21 graus, Funchal e Ponta Delgada. Estão 18 em Faro, 17 em Lisboa e também 18 no Porto. Coimbra com 15 graus. Edição de Eduardo Amaro.
3: A polícia do Nepal lançou um aviso na última hora, um apelo à população para que se mantenha alerta e para se deslocar de imediato para locais seguros, zonas altas, devendo comunicar às autoridades qualquer incidente. A China corre contra o tempo para reduzir o risco de novas cheias na fronteira entre o Nepal e o Tibete. Os detritos da enxurrada criaram duas represas naturais, atrás das quais estão a formar-se dois grandes lagos, que a qualquer momento podem colapsar. Um deles provoca, nesta altura, fortes preocupações, porque há já transbordo de água e uma equipa de 8 engenheiros está a fazer o levantamento aéreo da situação destes lagos para estudar uma estratégia que possa evitar o pior. Uma das possibilidades é a escavação de um canal de drenagem num ponto mais baixo na barragem natural. Falta saber se há tempo para o fazer, porque a quantidade de água é muito grande. As autoridades chinesas calculam que cerca de 3 milhões de metros cúbicos de água, o equivalente a 1.200 piscinas olímpicas, podem entrar num destes lagos nos próximos 3 dias. O caudal máximo é esperado para terça-feira. Isso quer dizer que o tempo dos técnicos é muito curto para tentar encontrar uma solução que evite o pior. A enxurrada de quarta-feira tem um novo balanço esta manhã: 472 mortos, ainda há mais de 1.000 pessoas desaparecidas. Luís Montenegro garantiu de novo nas últimas horas que a reforma da Segurança Social não está no horizonte do governo nesta legislatura, mas promete levar o tema à próxima campanha eleitoral. Na Universidade de Verão do PST, em Castelo de Vida, onde respondeu ontem a perguntas por videoconferência, Montenegro exortou os partidos a contribuírem para um consenso que desenhe o futuro da Segurança Social no país.
4: O meu desejo era que nós pudéssemos ter um entendimento nacional para que, independentemente da força política que ganhasse as eleições, todos se comprometessem a executar a transformação estrutural que dá sustentabilidade a este sistema. Todos assumam a responsabilidade de aprofundar, de estudar, de auditar que seja o sistema para nos entendermos. Não devemos fazer com base na demagogia, da mentira, nem mesmo do enquistamento ideológico.
3: O líder do PSD também fez um balanço sobre a qualidade da oposição ao governo e Montenegro não fez a melhor das avaliações.
4: Direi que talvez também tenham que ser pacientes connosco, mas nós somos muito pacientes com a oposição. A oposição diz muitas asneiras e muitos disparates, mas a oposição faz parte do sistema, nós temos consideração pela oposição.
3: Tudo com consideração? Pouca consideração pelo Partido Socialista, entende João Soares, teve o líder parlamentar do PSD, Hugo Soares, no arranque da Universidade de Verão dos Sociais-Democratas. A equivalência do PS ao Chega ficou atravessada ao antigo deputado socialista que ontem à noite, convidado também para Castelo de Vide, deu o troco.
5: Não gostei de o ouvir dizer no outro dia aquilo que isso é que é. E o José Luís Carneiro respondeu muito bem que foi uma acusação leviana. E ele foi ponderar no português. Comparar o Zé Luís Carneiro com aquele senhor que é líder do Chega e que nos habituou às coisas mais inacreditáveis desse plano é uma indecência. Porque a verdade é esta. Vocês, PSD, são uma parte essencial da espinha dorsal da democracia portuguesa. Com muitos momentos maus. E nós somos também uma parte essencial, eu até tendo a dizer, sou suspeito, somos ainda mais essenciais.
3: Ficou dada a resposta de João Soares a Hugo Soares. Chega ao fim na segunda-feira o prazo para executar o Plano de Recuperação e Resiliência e 5 anos depois o presidente da Comissão de Acompanhamento do PRR, Pedro Dominguinhos, faz um balanço positivo deste programa. Mas adianta, Oriana Barcelos, que é preciso ainda algum tempo para avaliar até que ponto é que ele foi transformador para o país, um plano que deu a Portugal quase 22 mil milhões de euros.
6: Pedro Dominguinhos recusa chamar-lhe bazuca.
7: Eu não gosto do termo bazuca, não irei utilizá-la. Alude a uma, eu diria, nomenclatura beligerante.
6: Mas durante muito tempo foi assim que foi designado em Portugal o Plano de Recuperação e Resiliência. 5 anos depois, o presidente da Comissão Nacional de Acompanhamento faz um balanço positivo da execução dos quase 22 mil milhões de euros do PRR.
7: O montante financeiro que nós tivemos ao nosso dispor, a quantidade de investimento que for realizado nessas dimensões, quer públicas, quer privadas, tem que ser positivo.
6: Pedro Dominguinhos defende que o PRR deixa marcas no investimento público, nas qualificações e no investimento empresarial, mas agora é preciso avaliar se os efeitos duram no tempo.
7: Há condições para que possamos estar na presença de um movimento transformador. Perceber o grau dessa transformação é aquilo que os próximos 3 a 5 anos nos dirão.
6: A execução do plano tem de estar pronta até segunda-feira. Há obras que não vão estar concluídas, mas podem continuar depois, de acordo com as regras de Bruxelas.
7: Introduzir-se o conceito de conclusão substancial faz com que seja possível dar-se como incluída a meta ou marco perante Bruxelas, mas cuja conclusão final da obra não estará totalmente concretizada e, portanto, prosseguir-se-ão alguns meses para a conclusão dos mesmos investimentos.
6: As metas e os marcos mudaram. Pedro Dominguinhos acredita que vai ser possível cumprir o plano até ao fim de agosto.
3: Um primeiro balanço que é feito à Antena 1 pelo presidente da Comissão de Acompanhamento do PRR, no dia também em que o Ministro da Economia, a meio da manhã, o Ministro da Economia e Coesão Territorial, Castro Almeida, vai fazer também em conferência de imprensa um balanço do Plano de Recuperação e Resiliência. Foi há 7 meses que a tempestade Christine varreu o centro do país. Na região ainda há estradas cortadas, em Porto Mós, por exemplo, ou o IC8, que em Pombal ainda precisa de obras. Segundo a estrutura de missão que o governo criou para recuperar o centro do país, foram afetadas 200 mil casas só no distrito de Leiria. Ouvidos pela Antena 1, os autarcas relatam que as ajudas particulares até correram bem. O problema pior é recuperar os equipamentos públicos. Nos 3 concelhos mais afetados, Leiria, Marinha Grande e Pombal, há problemas comuns que persistem no Namaral.
8: A falta de financiamento, a falta de mão de obra para trabalhos de recuperação e os atrasos das companhias de seguro.
9: Por exemplo, no caso do Conselho de Porto Mós, um pavilhão ginodesportivo que está inoperacional, está em obras, tem seguro. A seguradora ainda não nos deu resposta e esta é uma questão também transversal praticamente a todos os municípios da comunidade intermunicipal.
8: Jorge Vale é autarca de Porto de Mós e presidente da comunidade intermunicipal da região de Leiria, que integra 10 municípios, diz que as comunicações, as falhas técnicas na rede de comunicação, são outro dos problemas.
9: Figueiró dos Vinhos, conselhos a norte, colega de Figueiró dos Vinhos, estão, Alvaiadre tem problemas também.
8: Em Pombal, a vice-presidente Isabel Marto diz que grande parte dos processos de reabilitação de casas particulares está bem encaminhado, o problema está nas estruturas públicas.
10: Temos contabilizado 324 equipamentos municipais que tiveram danos a vários níveis, portanto só cerca de 20% é que tem o seu processo concluído.
8: Já o autarca da Marinha Grande, Paulo Vicente, salvaguarda que o trabalho feito para ter as praias de Vieira de Leiria e São Pedro de Moel reabilitadas no arranque da época balnear foi hercúleo, mas bem conseguido. O problema volta a colocar-se nos equipamentos públicos. Os atrasos são muitos.
11: Por falta de mão de obra, por falta de gabinetes técnicos especializados em dar resposta às nossas necessidades, eu posso lhe referir que temos praticamente todos os equipamentos culturais encerrados.
8: De acordo com a estrutura de missão para a recuperação da região centro, 200 mil casas foram afetadas na região de Leiria. Os autarcas dizem, no entanto, que estes processos particulares estão bem encaminhados.
3: Esta é uma sexta-feira de balanços. Balanço da tempestade crise na recuperação, ao fim de 7 meses, balanço do PRE, que está a terminar. Balanço também da guerra entre os Estados Unidos e o Irão, que está a completar hoje 6 meses, sem que Washington tenha conseguido, por um lado, eliminar o programa nuclear iraniano ou provocar também uma mudança de regime em Teherão. Certo, certo, e o mundo tem sentido isso, é que estamos todos a viver com uma grande crise energética que atravessa o globo. Bom dia, Filipe Vasconcelos Romão, bem-vindo a este jornal, comentador de assuntos internacionais da Antena 1. Ao fim destes 6 meses, o que é que aproveitou ao mundo desta guerra que os Estados Unidos e Israel abriram contra o Irão? E que perspectivas é que temos de futuro para o Médio Oriente?
12: Bom dia, Eduarda. Bem, estamos provavelmente perante uma das decisões mais questionáveis e menos eficazes, menos competentes por parte de um presidente norte-americano nas últimas décadas. A guerra, Trump foi para esta guerra induzido pelas palavras e pelos argumentos de Benjamin Netanyahu, que precisava dela também para uma lógica de sobrevivência interna. Os objetivos não foram atingidos, os objetivos foram variando ao longo do tempo, passámos da queda do regime, passámos para o fim do programa nuclear, para o fim do programa de mísseis, depois para a abertura do Estreito Hormuz, que estava aberto no momento em que é prévio à guerra começar. O Irão consolidou-se como potência regional e a imagem que temos, apesar de uma total sincronia entre aquilo que é o discurso de Donald Trump, um discurso imperial e de quem pode tudo por ser o líder dos Estados Unidos da América, mas do ponto de vista do concreto, da realidade, nada disso se verifica, nada disso se materializa e os Estados Unidos acabaram por entrar em mais um atoleiro sem saber o que fazer e como conduzir as consequências desta aventura que também está a ter consequências do ponto de vista da política interna norte-americana com Trump com perspectivas muito negativas para as eleições intercalares de novembro.
3: Há aqui, antes de fecharmos a nossa conversa, Filipe, uma nuance, uma mudança de foco, parece-me, na estratégia dos Estados Unidos. Começámos há 6 meses com a Operação Fúria Épica, uma operação militar forte, e agora os Estados Unidos anunciaram há poucos dias a Operação Pária Económico, ou seja, o isolamento económico do Irão. Será este o caminho que os Estados Unidos tentam agora para chegar a uma conclusão desta crise no Médio Oriente?
12: Não, os Estados Unidos arriscam a que este ataque económico tenha as mesmas consequências do ataque militar. Porquê? Porque o isolamento do Irão dependeria de isolá-lo de potências como a República Popular da China, por exemplo. E basta recordar que já depois do início da guerra, Trump foi numa rara atitude de subserviência a Pequim, pedir ao presidente chinês que o ajudasse a resolver este e outros problemas e demonstrar a sua dependência em relação à China. Portanto, Trump está habituado a compartimentar as suas palavras como se o mundo não fosse um mundo de interdependências e de globalização, não obstante, para efetivamente esta operação ter resultado, ele teria que entrar numa guerra económica com países como a China, e manifestamente isso ainda iria deteriorar mais a posição dos Estados Unidos do ponto de vista político e económico.
3: Obrigada, Filipe Vasconcelos Romão. Bom fim de semana. Pela análise, no dia em que passam 6 meses do arranque da guerra entre os Estados Unidos, com Israel na altura, e o Irão, e ao fim destes 6 meses, como percebemos, para além de uma forte crise energética mundial, que toda a gente vai sentindo no bolso a cada dia, está longe de ser resolvida ainda a questão iraniana, como ouvimos aqui na análise do comentador de assuntos internacionais da Antena 1.
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Amigos da Sobreposta, o tema Bota Fogo no Terreiro. Hora 2 de Banheiro da Rádio de novo. Bem-vindos, uma ótima sexta-feira, um excelente fim de semana. Se for acaso, boas férias. Seguimos até às 10, sempre em português. E agora vamos recordar, meu querido mês de agosto, Dino Meira, quase nas despedidas. Até às 10, estamos consigo. Mês de

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0: Manhãs da Rádio, hora 2, Quim dos Apitos, vendedor de gelados lá atrás, com a visita do Belito Campos.
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0: Uma ótima sexta-feira, desde já os votos de um excelente fim de semana, quase quase nas despedidas do mês de agosto. A previsão meteorológica para esta sexta-feira, período de céu muito nublado, vento em geral fraco e subida da temperatura máxima. Temperaturas máximas previstas, começamos pelas capitais do distrito, Coimbra e Leiria 23, Porto Alegre 24, Castelo Branco e Santarém com 26 graus de máxima. Na zona do Pinhal, Pampilhosa da Serra 20, Castanheira do Pérez e Figueiredo 22, Oleiros e Petrão Grande 23, Vila de Rei, Alveázar e Ferreira do Zezer 24, Penamacor, Proença, Nava, Sertã e Mação com 25 graus de máxima. Neste momento, Serras do Bom Jardim com 16 graus.
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0: Agora os Dema e Vítor Rodrigues com Vira Vira.

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É para animar e para despertar. Uma ótima sexta-feira, manhãs da Rádio com os Démonos, beijo de Funaná, lá atrás a Jéssica Portugal, o tema é essa loucura de amor. Menos de 3 minutos para as 9 da manhã. Já sabe que a hora certa, a informação local e regional vai regressar à antena. Boa viagem, se for o caso, boas férias. Continue desse lado.

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3: Muito bom dia, são 9 horas.
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4: O surgimento de javalis cada vez mais frequentes em espaços públicos está a preocupar as autoridades. Esta situação tem acontecido com alguma frequência nos últimos tempos em Mação. Levou assim a autarquia a emitir um apelo à comunidade para que não sejam deixados sacos de lixo ou restos de comida na rua. Já quanto aos contentores, estes devem ser mantidos devidamente fechados e devem ser evitados deixar alimentos acessíveis. Como refere o comunicado, a presença de comida facilita a aproximação destes animais às zonas habitadas, podendo aumentar o risco de acidentes e situações de perigo para pessoas, animais de companhia e para os próprios javalis. Desde sempre, a Sertã tinha ligação a Castelo Branco via autocarro às 6h45 da manhã, todos os dias. Com a divisão administrativa do território em comunidades intermunicipais, esse serviço deixou de ser feito, tendo o autocarro que faz essa ligação sair agora de Proença Nova. José Nunes, vereador do Chega, na última reunião de Câmara da Sertã, voltou a lembrar esta situação que tem prejudicado muitos utentes que utilizam aquele transporte para ir a consultas ao hospital, por exemplo.
5: Tem algo que deveria ser revisto, já em tempos se falou, mas efetivamente continua a existir apenas a ligação para Castelo Branco, apenas isto estou a falar no horário de manhã, madrugada, a partir de Proença Nova. E quem da Sertã quiser ir a uma consulta a Castelo Branco e voltar, não tem transporte público para isso. Portanto, se for possível trazer, puxar essa carreira, portanto, e iniciar na Sertã, ou se renasce do Bom Jardim, portanto, acho que era bom.
4: A resposta a Carlos Miranda refere que estas e outras situações estão a ser analisadas.
6: Sobre esta ligação em autocarro, vamos ver a situação, que tentar averiguar, e nós estamos aqui a tentar ver uma série de questões relacionadas com transportes ainda. Temos que ver esta questão da ligação em autocarro Sertã-Castelo Branco, tentar perceber horários e tudo isso, ver se é possível nós melhorarmos este serviço.
4: De referir que a Sertã tem contrato de serviço de transportes assinado ainda com a Comunidade Intermunicipal do Médio Tejo e neste momento faz parte da Comunidade Intermunicipal da Beira Baixa. O vereador questionou ainda a ligação da iluminação dos nós do IC8, que segundo informação que lhe chegou estavam desligados. Da parte do município, houve a garantia da Infraestruturas de Portugal que estariam ligados. Caso não estejam, ficou a garantia de que irão questionar a empresa sobre esta matéria. O município de Góis acaba de revelar a programação oficial da terceira edição do Lavadouros com Alma, um festival intercultural de entrada livre e que promete transformar os históricos pontos de lavagem comunitária do concelho em palcos de criação artística, partilha de tradições e convívio multicultural. Durante dois sábados de setembro, a iniciativa desafia residentes e visitantes a descobrirem o património local sob um novo olhar, cruzando as memórias de outrora com a diversidade de saberes, línguas e experiências de quem habita hoje a região. A viagem arranca no próximo dia 12 de setembro em Sanções, na freguesia de Vila Nova do Ceira. Depois, no próximo dia 17 de novembro, é a vez de Amiozinho, na freguesia de Alvares. Ali terá lugar uma recriação etnográfica da tradicional lavagem de roupa no tanque comunitário, acompanhada pela criação de murais de arte urbana, tertúlias e leituras encenadas. A noite encerra com teatro de rua, uma ceia de partilha, sessões de observação astronómica do céu noturno e ainda o café da avó.
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3: Agora o tempo, previsão meteorológica para esta sexta-feira, com o regresso do sol, períodos de céu com alguma nebulosidade, vento em geral fraco, subida da temperatura máxima. Temperaturas máximas previstas, começamos com as capitais do distrito: Coimbra e Leiria 23, Porto Alegre 24, Castelo Branco e Santarém com 26 graus de máxima. Na zona do Pinhal, Pampilhosa da Serra 20, Castanheira de Pera e Figueira dos Vinhos 22, Oleiros e Petrão Grande 23, Vila de Rei, Alveade e Ferreira 224, Penaúma Cor, Proença Nova, Sertão e Mação com 25 graus de máxima. Neste momento, Serrasto Machardim com 18 graus.
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0: bom português, não recuse ao Dona Inês. Um beijinho também para si.
1: Ó Dona Inês, veja lá, ele é um rapaz.
2: Manhãs da Rádio, última hora de novo, bem-vindos, sexta-feira, 28 de agosto, quase nas despedidas deste mês tradicional das férias. Desde já os votos de um excelente fim de semana, bom trabalho, seguimos até às 10, sempre com produção nacional, nesta sexta-feira com o regresso do sol, temperaturas mais agradáveis, depois de uma pausa e essa depressão que trouxe o tempo cinzento e a chuva, uma surpresa inesperada, sobretudo para aqueles que estavam a pensar nas férias e na praia. Este fim de semana já com um cenário diferente e na próxima semana, segundo as previsões meteorológicas, o bom tempo vai continuar. Na Contestável, sempre com o melhor da música, e o próximo convidado é o Rui Bandeira. Sai o volante, conduza com toda a prudência. Até às 10, manhãs da rádio na Contestável.

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0: Calima e Sara Correia, respirar nesta hora 3 de manhãs da rádio.
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0: Uma ótima sexta-feira, boa viagem, bom trabalho. Se for o caso, boas férias, o regresso do bom tempo, sol a marcar presença, então, temperaturas mais agradáveis depois de vários dias cinzentos com o regresso do mau tempo e a chuva a estragar os planos das férias de todos aqueles que escolheram esta data para o merecido descanso. Rumo às 10 da manhã, a esta hora temos sempre a revista de imprensa, os títulos que marcam esta manhã informativa de sexta-feira na imprensa escrita nacional. Começamos pelo Expresso, que hoje vai para as bancas. Líder da PJ denunciado por abuso de poder e mentir em tribunal. Gamaleão só tem 58 mil euros para pagar dívidas de 393 milhões no caso BES. Governo falha meta para definir infraestruturas críticas. Medicamento contra o cancro do pâncreas chega dentro de meses. Metade dos estudantes deslocados paga rendas sem recibos. Porque as empresas de inteligência artificial estão a contratar filósofos. Avançamos agora para o Correio da Manhã. Queixa contra Carlos Cabreiro, diretor da PJ, denunciado por mentir em tribunal. Em causa está desenvolvimento em operação ilegal na investigação a Rui Pinto. Três portugueses desaparecidos no Nepal, colapso de glaciar provoca tragédia. Política, Montenegro assegura que pensões são sagradas. Xuxa, carro de Luís Neves era de traficante. Atropelamento em Albufeira, condutor em previsão preventiva. Roubo de Rolex, cadastro de brasileiro morto investigado. Avançamos agora para o Jornal Público. Caso do elevador da Glória tem três arguidos por falhas de segurança. Vítor Rua, as aventuras no som do fundador da Telectro e dos GNR. Rui Moreira, já não sei se é absolutamente necessário falar de regionalização. Cheias no Nepal, um português foi localizado, outros três continuam desaparecidos. Secundário, há 38 colégios onde 30% dos alunos tiveram nota 19 ou 20. PRR, o WhatsApp do governo custou 600 mil euros e não funcionou. Queixa à PGR, diretor da Polícia Judiciária, acusado de mentir sobre escuta ilegal. E agora os destaques do Jornal de Notícias. Há 9 concelhos no norte e centro onde se repetem os incêndios de grandes dimensões. Está feito o pleno europeu. Benfica e Braga seguem em frente. Urgências, pulseiras vermelhas e amarelas esperam mais tempo. Polícia, diretor da PJ, acusado de ordenar escutas ilegais. E Nepal, dois irmãos entre os três lusos desaparecidos. Avançamos também para os destaques do Diário de Notícias. Governo sob pressão dos mercados para cortar na despesa pública. Médio Oriente, o que fazem para tentar pôr fim a esta situação? 6 meses de guerra no Irão em 6 figuras. Pedro Seabra, o Estreito de Hormuz poderá ser o fator a forçar ambas as partes a irem à mesa de negociações. António Nunes, presidente da Liga dos Bombeiros Portugueses. Ver bombeiros nos semáforos de mão estendida é um sinal de pobreza da nossa democracia. Iniciativa, PS quer atrair médicos e dar benefícios fiscais para desenvolver o interior. Propostas, iniciativa liberal faz apelo para que o país comece mesmo a fazer reformas. Agora os destaques do Nascer do Sol. Seguro deu prazo a Montenegro para resolver caso Luís Neves. Elevador da Glória vai ser totalmente novo. Plataforma de esquerda sem radicais convence socialistas e moderados. Segurança, crimes graves não batem certo com as estatísticas. Nepal, enxurradas provocam catástrofe. E Feira do Livro, os novos livreiros ou feirantes. Ainda o jornal Negócios, banca tem porta aberta, mais negócios na Bolsa. Também neste jornal, Motengil quer replicar consórcio Luso no aeroporto e travessias do Tejo. Conferência Económica, dívida dos Estados Unidos da América, cria angústia e vira holofotes para o Arch. Prestação social única, trabalho sobe para 20 horas semanais à terceira renovação. Para concluir o Jornal Económico, Novo Banco põe à venda 583 milhões em ativos tóxicos de Luís Filipe Vieira. Mota-Engil já tem mais de 20 mil milhões em encomendas. Exportações invertem ciclo de queda, mas empresas avisam para incerteza e prudência. Cabos submarinos amarram 10 mil milhões em Portugal. Crise vai chegar à indústria portuguesa de componentes. Auto-Europa resiste. Açores testam semana de 4 dias. Montenegro aguarda relatório em setembro. Empresas estão a deixar de aceitar encomendas por falta de mão de obra.
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0: Foi a revista de imprensa desta sexta-feira, 28 de agosto. O Sernasto Tomás Jardim com 20 graus. Uma ótima manhã, bom trabalho, se for o caso, boas férias, mantenha-se sempre desse lado. 91.3, 97.5, 107.0. E aquela saudação habitual para todos os ouvintes que acompanham a nossa emissão em radiocondestável.pt ou através de outra plataforma na web. Agora, os 4:30, nos próximos minutos, sabes bem, é o próximo tema. Se vai na estrada, conduza com toda a prudência. Uma ótima sexta-feira, um excelente fim de semana.

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0: Uma das boas revelações dos últimos tempos na produção nacional, Os Bandidos do Cante. Recordamos o tema Tanto Tempo e lá atrás Raquel Tavares com a versão do tema Cavalgada.
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0: Uma ótima sexta-feira e um excelente fim de semana. Se for o seu caso, boas férias. Esta sexta-feira marca o regresso do sol, das temperaturas mais elevadas depois do hiato no verão, com o regresso da chuva, do tempo cinzento, um regresso inesperado para muitos. O bom tempo está de volta e, segundo as previsões meteorológicas, vai continuar ao longo dos próximos dias. Na próxima semana, as temperaturas prometem subir mais um pouco e, claro, o verão quase na reta final. 5 minutos para as 10 da manhã.
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0: Ponto final desta edição do Manhãs da Rádio, a Catarina Rocha, com o fado TikTok para as despedidas. Eu regresso mais logo, depois das 17 horas com o Clube do Som. Boa viagem se vai na estrada, bom trabalho, boas férias. Continuo sempre na companhia da sua rádio preferida. Agora o fado TikTok.

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1: Muito bom dia, são 10 horas.
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1: 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Muito bom dia, são 11 horas.
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1: Vamos à informação local. É uma edição do jornalista Luís Biscaia.

0: O surgimento de javalis cada vez mais frequentes em espaços públicos está a preocupar as autoridades. Esta situação tem acontecido com alguma frequência nos últimos tempos em Mação. Levou assim a autarquia a emitir um apelo à comunidade para que não sejam deixados sacos de lixo ou restos de comida na rua. Já quanto aos contentores, estes devem ser mantidos devidamente fechados e devem ser evitados deixar alimentos acessíveis. Como refere o comunicado, a presença de comida facilita a aproximação destes animais às zonas habitadas, podendo aumentar o risco de acidentes e situações de perigo para pessoas, animais de companhia e para os próprios javalis. Desde sempre, a Sertã tinha ligação a Castelo Branco via autocarro às 6h45 da manhã, todos os dias. Com a divisão administrativa do território em comunidades intermunicipais, esse serviço deixou de ser feito, tendo o autocarro que faz essa ligação sair agora de Proença Nova. José Nunes, vereador do Chega, na última reunião de Câmara da Sertã, voltou a lembrar esta situação que tem prejudicado muitos utentes que utilizam aquele transporte para ir a consultas ao hospital, por exemplo.
1: Tem algo que deveria ser revisto, já em tempos se falou, mas efetivamente continua a existir apenas a ligação para Castelo Branco, apenas isto estou a falar no horário de manhã, madrugada, a partir de Proença Nova. E quem da Sertã quiser ir a uma consulta a Castelo Branco e voltar, não tem transporte público para isso. Portanto, se for possível trazer, puxar essa carreira, portanto, e iniciar na Sertã, ou se renasce do Bom Jardim, portanto, acho que era bom.
0: Em resposta, Carlos Miranda refere que estas e outras situações estão a ser analisadas.
2: Sobre esta ligação em autocarro, vamos ver a situação, que tentar averiguar, e nós estamos aqui a tentar ver uma série de questões relacionadas com transportes ainda. Temos que ver esta questão da ligação em autocarro Sertã-Castelo Branco, tentar perceber horários e tudo isso, ver se é possível nós melhorarmos este serviço.
0: De referir que a Sertã tem contrato de serviço de transportes assinado ainda com a comunidade intermunicipal do Médio Tejo e neste momento faz parte da comunidade intermunicipal da Beira Baixa. O vereador questionou ainda a ligação da iluminação dos nós do IC8, que segundo informação que lhe chegou estavam desligados. Da parte do município, houve a garantia da infraestrutura.

0: estruturas de Portugal que estariam ligados. Caso não estejam, ficou a garantia de que irão questionar a empresa sobre esta matéria. O município de Góis acaba de revelar a programação oficial da terceira edição do Lavadouros com Alma, um festival intercultural de entrada livre e que promete transformar os históricos pontos de lavagem comunitária do concelho em palcos de criação artística, partilha de tradições e convívio multicultural. Durante dois sábados de setembro, a iniciativa desafia residentes e visitantes a descobrirem o património local sob um novo olhar, cruzando as memórias de outrora com a diversidade de saberes, línguas e experiências de quem habita hoje a região. A viagem arranca no próximo dia 12 de setembro em Sanções, na freguesia de Vila Nova do Ceira. Depois, no próximo dia 17 de novembro, é a vez de Amiozinho, na freguesia de Alvares. Ali terá lugar uma recriação etnográfica da tradicional lavagem de roupa no tanque comunitário, acompanhada pela criação de murais de arte urbana, tertúlias e leituras encenadas. A noite encerra com teatro de rua, uma ceia de partilha, sessões de observação astronómica do céu noturno e ainda o café da avó.
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2: Previsão do tempo para esta sexta-feira: períodos de céu muito nublado, vento em geral fraco e subida de temperatura máxima. Quanto às máximas previstas, são de 20 graus em Pampilhosa da Serra, 22 em Castanheira de Pera e Figueirão dos Vinhos, 23 em Oleiros e Pedrógão Grande, Vila de Rei e Ferreira dos Ezeres 24, Penamacor, Proença Nova, Sertém e Mação 25. Já nas capitais de distrito temos Coimbra e Leiria com 23 de máxima, Porto Alegre 24, 26 em Castelo Branco e Santarém, e Sernás Pão Jardim tem agora 17 graus.
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0: E já estamos com 15 minutos depois das 11 da manhã. Estamos em linha consigo no 274-800-021. É um número para o qual pode fazer o seu pedido musical. Estamos com a frase: a publicidade é a alma do negócio, faça publicidade na Rádio Contestável. É para o telefone que vamos, já ouvimos aqui um tema na abertura. Vamos então à primeira participação. Muito bom dia.
1: Ora viva, minha princesa, bom dia, como está a minha amiguinha?
0: Muito bom dia, seja bem-vinda, Georgina, estou bem, estou melhor agora que voltou.
1: Muito obrigada, um bocadinho, filha, vai-se andando, um dia
0: tem
1: cada
0: ser.
1: Vez vamos indo, na graça de Deus.
0: A frase, Georgina.
1: Agora estou aqui com a malta, mas depois quando eles forem embora já fico um bocadinho mais desanimada, ainda ontem fui buscar exames, mas olha, vamos andando, como
0: faz
1: Deus quer.
0: Faz tudo parte, exatamente.
1: É verdade, querida.
0: Vamos à frase.
1: Vamos sim, aliança-me, ai...
0: A publicidade?
1: A publicidade é a alma do negócio, faça publicidade na Rádio Contestável, que é um bom investimento.
0: E o José Reza?
1: O José Reza é assim, vai para todos os meus amiguinhos e amiguinhas que eu estou a dedicar, que eu dou parabéns a quem faz anos. Vai aqui para a minha filha que está aqui comigo e com a minha e a minha Susana, vai para toda a minha família, mas vai um grande, grande, grande beijinho para a minha Carla, ela conta muito, e com a mãe para o ano ainda cá esteja para dar mais um beijinho de parabéns, já o ajudei e já chorei, porque eles são todos bons para a mãe. A mãe também não é má para eles.
0: Exatamente.
1: Tenham tudo bom na vida. Para si, um grande beijinho para todos os meus amiguinhos, um bom fim de semana. Para a minha amiga, um beijinho muito grande e até amanhã, se puder ser, muito obrigada.
0: Muitas
1: querida.
0: Felicidades
1: um
0: para
1: amor.
0: A Carla.
1: Muito
0: beijinhos.
1: Obrigada.
0: Saúde
1: muito
0: e sorte. Beijinho.
1: Obrigada. Bom dia.

0: E já estamos com mais uma participação. Olá, muito bom dia.
1: Bom dia, Ana Fernanda.
0: Bom dia, António Costa, em Brejo de Cima. Vamos à frase.
1: Olha, a publicidade é a aula do negócio. Faça publicidade à rádio contestável.
0: E os cabeças no ar, predicar?
1: Predicar aos Carlitos de Noia Roda, para a mãe dele, o pai não precisa, graças a Deus. E para vocês aí, para o senhor tem que ir a tomar, a Dona Luísa Rebelo Fernandes, aqui de Gavião, Roberto Aguilão, a gente Igreja Casa Branca, para aqui para os meus vizinhos todos, das terrenas aqui, das aldeiazinhas pequeninas, mas é todas. Eu vou dia para todos.
0: Um beijinho, António, um ótimo dia. Até amanhã.
1: Obrigada.

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5: E estamos com 30 minutos depois das 11 da manhã, continuamos em linha, voltamos ao telefone. Bom dia.
6: Bom dia, menina Fernandinha, é um prazer estar na Rádio Condestável.
5: Bem-vindo, Luciano, em Torre das Vargens, vamos à frase.
6: A frase é: publicidade é a alma do negócio. Publique na Rádio Condestável, que é um bom investimento.
5: Amantes do Alentejo, predicar?
6: Em primeiro lugar, vai já ser para si, que é muito bem dedicada, e vai ser para os seus pais, para todos os seus colegas, que eu já falei com o Hugo Rafael hoje, e, portanto, são para todos. E vai ser para a senhora Maria Adília do Coço, Manuel Raul também do Coice, António Caravento de Mar, Georgina do Tramagal, boas melhoras para ela e para a família, para a senhora Quitéria, para o senhor Pedro Miguel da Comenda e também a menina, a senhora Lisete, peço-me sempre um bocadinho. E para todos os meus vizinhos da Torre das Vargas, obrigado por me ter atendido. E até à próxima.
5: Um excelente dia.
6: E bom almoço.
5: Bom almoço. Até amanhã.
6: Obrigado, menina.

0: do Ouro Negro. Vamos interromper para dar lugar a mais uma participação. Olá, bom dia.
1: Bom dia, fala-me de Rosário Poração Nova.
0: Bem-vinda, vamos à frase.
1: A publicidade, a alma do negócio, faz a publicidade. Na rádio, quando estava lá para dedicar ao meu marido, à minha irmã, ao Sr. Alfredo Tomé da Sardinha, esposa, a Dona Adília do Cússio, o Sr. Manuel Raul, Dona Silvina, para o Manuel e para a Dulce de São Pedro e para a Fernanda e Custódio, também de São Pedro, e para a Dona Georgina do Tramagal, com parabéns para a filha e que passe um dia com saúde. E para todos os 20 participantes, com um bom fim de semana. Para a menina Fernanda, continuação do bom trabalho, um bom fim de semana. Até à próxima, se vocês quiserem.
0: Beijinhos, um dia feliz, bom até dia. Amanhã, bom fim de semana.

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7: E estamos com 14 minutos para o meio-dia. Voltamos ao telefone. É o 274-800-021. Muito bom dia.
8: Bom dia, Maria Fernanda.
7: Olá, viva. Joaquim Marques, em Foz do Cobrão. Vamos à frase.
8: Publicidade é onde o negócio faz a publicidade, nada onde estava, que é um bom investimento.
7: E as bombocas?
8: Olha, para dedicar a si, para si, para os seus colegas, para mim, para Manuel Ramos e família de Vila Velha da Roda, Dona Gutera das Bancrenças e para todos os ouvintes que estiverem a ouvir.
7: Um excelente dia para si e até amanhã. Bom fim de semana.
8: Até amanhã.
7: Tudo bom.
8: Beijinhos.
7: Beijinhos.

0: Voltamos ao telefone, bom dia.
1: Olá, Nandinha, muito bom dia.
0: Olá, viva Maria Leonor, em Ancião, vamos à frase.
1: A publicidade é a alma do negócio. Invista em publicidade na Rádio Constável, que é sempre um bom investimento.
0: Zé Mário e Lúcia Pérez, predicar.
1: Olha, Nandinha, hoje vai especialmente para a filha da dona Georgina do Tramagal. Faça um dia de anos feliz junto de quem ela mais ama e um beijinho desta amiga e é só. Obrigada, Nandinha.
0: Um beijinho, um dia feliz. Tudo bom.
1: Obrigada.
0: Até amanhã.
1: Obrigada. Até amanhã.

0: E seguimos já para a última participação. Olá, bom dia.
1: Sim, bom dia.
0: Bom dia, Adelino Santos em Abrantes. Vamos à frase.
1: 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Faça publicidade na Rádio Condestável, que é um bom investimento.
0: Rádio Macau, para quem?
1: É para todos os ouvintes hoje e até amanhã.
0: Um excelente dia, tudo a correr bem. Até amanhã. Daqui a pouco, simultâneo com a Antena 1.

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3: Aumentou para 538 o número de vítimas mortais no Nepal. O secretário de Estado das Comunidades Portuguesas atualiza nesta edição o número de portugueses desaparecidos após as violentas cheias. O PRR foi executado a 100%, garantia deixada hoje pelo Ministro da Economia, a poucos dias do prazo final para a utilização das verbas do Plano de Recuperação e Resiliência. José Luís Carneiro mostra-se satisfeito com a palavra do Primeiro-Ministro de que não haverá alterações na segurança social durante esta legislatura. O líder do PS diz que a posição do governo abre possibilidades para discutir o orçamento do Estado.
2: Informação com Frederico Moreno.
3: Subiu para 538 o número oficial de mortos na sequência da catástrofe no Nepal. A informação foi revelada na última hora pelas autoridades do país asiático, ultrapassando em muito o anterior balanço de 472 vítimas mortais. Entre os desaparecidos, há nesta altura 3 cidadãos portugueses. Ouvido pela jornalista Paula Machado, o secretário de Estado das Comunidades Portuguesas, Emídio Sousa, atualizou a informação sobre os cidadãos nacionais com paradeiro incerto devido às cheias devastadoras no Nepal.
4: Temos nova informação, porque os dois irmãos, que também foram dados como desaparecidos através de uma amiga da Austrália, entretanto também já foram contactados e estão bem, e entretanto surgiram novos 2 desaparecidos, um homem e uma mulher. Portanto, neste momento, o balanço dos desaparecidos é 3 pessoas, um homem e 2 mulheres, na catástrofe, que foi o deslizamento de terras e água no Nepal.
3: Nesta altura são 3 os portugueses, em parte incerta na sequência das enxurradas no terreno. As autoridades nepalesas alertam esta manhã para o risco de novas cheias, isto enquanto não forem drenados 2 grandes lagos que se formaram após as fortes enxurradas. Nesta altura prosseguem, Cláudia Guerra Rodrigues, as operações de busca e salvamento.
5: A lama que está por todo lado torna ainda mais difíceis os trabalhos de resgate. A agência de notícias Reuters mostra várias equipas no terreno, numa central hidroelétrica, onde dos túneis alguns sobreviventes vão saindo, carregados nas costas, quase derrotados. O medo persiste de tudo voltar a acontecer. As próximas horas são de alerta total. As autoridades continuam a monitorizar o nível da água, que continua a subir na fronteira entre o Nepal e o Tibete. O diretor de uma empresa turística que opera com helicóptero conta à Reuters que enviou um piloto com clientes antes da tragédia, que nunca mais teve notícias.
6: I told my pilot so that I gave the GPS location of my vehicle to him.
5: Shrestha garante que não vai desistir, vai continuar à procura. Cerca de 40 clientes desta empresa desapareceram, eram australianos e americanos. As equipas de resgate estão à procura de mais de 1.500 pessoas, onde se incluem 700 estrangeiros. O primeiro-ministro chinês apelou a vários países para ajudarem a construir uma forte coordenação no terreno para resgatar os sobreviventes.
3: A Cruz Vermelha no Nepal adianta esta manhã que mais de 90 mil pessoas foram afetadas por este desastre. O responsável da instituição mostra-se muito preocupado com as recentes cheias que se verificam. Revela que os caminhões da Cruz Vermelha com material humanitário estão bloqueados devido ao facto de um lago estar a transbordar. A 3 dias do fim do prazo, o Governo garante que o plano de recuperação e resiliência está concluído na totalidade e Portugal vai cumprir a 100% as marcas e metas estabelecidas. O Ministro da Economia e Coesão Territorial chamou esta manhã os jornalistas para fazer um balanço da execução final do PRR. Manuel Castro Almeida garantiu, Teresa Borges, que o PRR será totalmente concluído e com mais ambição do que o inicialmente previsto.
7: A garantia chega a 3 dias do fim do prazo de execução.
8: O PRR está totalmente concluído. Portugal cumprirá 100% dos marcos e metas do PRR.
7: O Ministro da Economia assume que há obras por concluir, mas que isso não significa que o plano não esteja executado na totalidade.
8: Para garantir que executávamos 100%, nós contratualizámos 101%. Para garantir que executávamos 100%.
7: Para estes casos e para os projetos que tiveram de ser retirados do plano, de forma a garantir que o prazo era cumprido, serão encontradas outras fontes de financiamento.
8: Elas vão ser basicamente o Portugal 2030 e o Orçamento do Estado, em alguns casos com recurso ao Banco Europeu de Investimentos.
7: Mas o Governo não estima para já o impacto esperado, desde logo, no Orçamento do Estado para o próximo ano.
8: Só depois de 31 de agosto é que é possível ter essas contas feitas. Porque é preciso saber se uma determinada obra ficou concluída a 95% ou a 90% ou a 99%. E só vamos ter esse apuramento durante o mês de setembro.
7: As contas ficam para depois. Para já, Manuel Castro Almeida vai insistindo, o PRR termina mais robusto, com mais ambição, e recusa que tenha saído desvirtuado das sucessivas reprogramações.
8: As reprogramações tiveram como objetivo adequar a realidade, ajustar a realidade e tornar o PRR execuível. Portanto, só retiramos do PRR as obras que não era fisicamente possível executar. Não houve nenhuma opção de retirar nenhuma obra do PRR, era constatar uma realidade.
7: E a expectativa do Governo é que irá receber na totalidade o envelope financeiro do Plano de Recuperação e Resiliência.
3: Balanço da execução do PRR em Portugal. O líder do PS mostra-se satisfeito com a palavra de Luís Montenegro de que não haverá alterações na segurança social durante esta legislatura. Os socialistas tinham avisado que uma eventual reforma que pusesse em risco as pensões seria uma linha vermelha em relação ao orçamento do Estado. Após as declarações de ontem do Primeiro-Ministro, hoje José Luís Carneiro sublinha que este é um assunto para a próxima campanha eleitoral.
9: É preciso saber, afinal, qual é a posição do Governo sobre esta matéria. Contudo, o facto do Primeiro-Ministro ter dito que nesta legislatura não corresponde a uma garantia que eu próprio tinha pedido, nomeadamente em relação ao modo como iríamos olhar para a proposta do Orçamento do Estado. Isso em si é positivo, mas chama a atenção que foi o Governo que encomendou o estudo e também é quem o Governo português indicou para representar Portugal na Comissão Europeia, que tem uma proposta que abre as portas à privatização da segurança social. Mas sendo, como diz o Dr. Luís Montenegro, eu tenho, naturalmente, todos nós tomamos por ponderadas e rigorosas essa palavra, será um assunto para a próxima campanha eleitoral.
3: José Luís Carneiro, esta manhã de passagem pela barragem do Alqueva, com críticas à posição da Comissária Europeia Maria Luísa Albuquerque em relação à reforma do sistema de pensões, mas a sublinhar que a garantia deixada ontem pelo Primeiro-Ministro de que o processo não vai avançar nesta legislatura abre possibilidades para a discussão do Orçamento do Estado. A próxima semana vai trazer uma descida relevante do preço do gasóleo. A previsão atualizada por fonte da Associação Nacional de Revendedores de Combustíveis é de uma redução de 6,5 cêntimos por litro no gasóleo. Quanto à gasolina, diz a ANAREC, deverá subir 2 cêntimos a partir de segunda-feira. Estão a aumentar as burlas relacionadas com os falsos acidentes automóveis, alerta feito pela GNR, que contabiliza quase tantos casos nos primeiros 6 meses do ano como em todo o ano passado. A capitã Joana Machado explica que nestes falsos acidentes os autores da burla seguem as vítimas à saída de parques de estacionamento, sobretudo junto a superfícies comerciais, e obrigam-nas a parar. Quando as vítimas param o carro, os burlões encenam um esquema que é sempre igual.
10: Apresentam de forma sempre muito calma, muito tranquila. Às vezes fazem-se, inclusive, acompanhar por mulheres ou crianças para não levantar suspeitas, e tentam convencer o condutor que lhe partiu um retrovisor, lhe causou um risco na viatura ou qualquer outro dano. A partir daí, acabam por criar uma pressão de que têm muita pressa, querem evitar burocracias, querem evitar depois prejuízos a nível de seguro, querem evitar a burocracia de ter que chamar as autoridades e, portanto, exercem uma pressão para exigir uma quantia em dinheiro para a situação ficar sanada de forma mais

0: rápida e
1: Genial.
0: No momento.
1: Aconselha nunca fazer pagamentos no local em caso de acidente e a preencher a documentação para que seja enviada à seguradora. São já pelo menos 3 os arguídos no processo relativo ao acidente no elevador da Glória. Vão ter de responder pela violação das regras de segurança um antigo diretor da Carris, a empresa externa MNTC, responsável pela manutenção dos elevadores históricos de Lisboa, e ainda o sócio-gerente da MNTC. A notícia foi avançada hoje pelo Jornal Público, na Tércia Simões, e a acusação é esperada até ao final deste ano.
2: Filipe Fraga, ex-diretor de manutenção da Carris, e Gustavo Pita Soares, sócio-gerente da empresa externa e a própria empresa, foram constituídos arguídos no processo que apura responsabilidades criminais no elevador da Glória. A investigação está a ser desenvolvida pelo Departamento de Investigação e Ação Penal de Lisboa, com a colaboração da Polícia Judiciária. Há a previsão do Ministério Público de avançar com a acusação até ao final do ano. Este crime é punido com uma pena que varia entre os 3 e os 10 anos de prisão, mas pode ser inferior se se provar que o arguído atuou de forma negligente. Um dos elementos mais importantes de prova será o relatório feito por uma empresa de engenharia consultora externa da Carris e que concluiu que aquele cabo não era adequado à função.
1: No próximo dia 3 de setembro vai assinalar-se um ano desde a tragédia no elevador da Glória, que provocou a morte de 16 pessoas, outras 24 ficaram feridas. No Campeonato do Mundo de Canoagem na Polónia, amanhã ficou marcada pela participação de atletas portugueses. Fernando Pimenta e Teresa Portela estiveram em ação em 2 meias-finais. Teresa Portela não foi além do 4º lugar na prova de K1 500 metros, por isso ficou apurada para a final B, quanto a Fernando Pimenta bateu a concorrência em K1 1000 metros e vai lutar pelas medalhas, como disse ao microfone do enviado especial da Antena 1, Horácio Antunes.
3: Estava uma douro, não é? Se fizesse uma douro, não ficava nada triste, se ficasse prata. Triste também não ficava, se fosse bronze. Acho que continuava a ficar feliz, mas não concretizado. 4º e 5º lugar é que já ficava um bocado decepcionado, mas vamos ver amanhã. O nível está bastante alto, como vocês viram.
1: Expectativa de Fernando Pimenta em relação a essa final de K1 1000 metros. Os atletas portugueses vão à procura das medalhas neste Campeonato do Mundo de Canoagem na Polónia. Depois da Liga dos Campeões, os clubes portugueses ficam hoje a conhecer os adversários nas restantes provas europeias. Está marcado para daqui a momentos o sorteio da Liga Europa, onde estará presente o Benfica, e o sorteio da Liga Conferência, que vai contar com Sporting de Braga e Torriense. O sorteio para acompanhar em emissão especial aqui na Antena 1, conduzida pelo jornalista Fernando Eurico. Robbie Williams é o cabeça de cartaz esta noite no Festival Calorama. Durante 3 dias há muita música para ouvir. Miguel Bastos, no Parque da Bela Vista, em Lisboa.
4: A vida são 2 dias, o festival são 3.
5: 3 dias distintos, mas que ao mesmo tempo se completam.
4: Diogo Marques, diretor do Calorama.
5: Primeiro dia, um dia mais pop. No segundo dia, um dia mais hip hop. E no último dia, um dia mais rock.
4: Hoje o festival vai receber Grace Jones.
5: A diva, a modelo, a atriz, a cantora, portanto, multifacetada.
4: E ainda Robbie Williams.
5: Que é um entertainer nato e que nos vai trazer com certeza um show maravilhoso.
4: Amanhã o dia será dedicado ao hip-hop com a jovem Ravine Lanay. E a consagrada Lauryn Hill, num espetáculo para toda a família, com parte da família da cantora em palco. E por fim, ao terceiro dia, o rock chega ao Calorama, com os Deftones a fechar a noite.
5: Todo mundo conhece as suas músicas.
4: Do festival que encerra o verão.
1: Festival Calorama de hoje até domingo com Robbie Williams, Deftones e Lauryn Hill no Parque da Bela Vista.
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0: O regresso. Muito boa tarde, José Carlos.
1: Olá, muito boa tarde. Neste fim de semana joga-se a primeira eliminatória da Taça de Portugal, daí que a Liga 3 e o Campeonato de Portugal parem. Assim, na Série F, amanhã vão jogar Fátima, Benfica e Castelo Branco a partir das 17 horas. Depois, no domingo, também a partir das 17, União da Serra, União de Pombal, Alcães Sertanense, Nazarenos, Vitória de Serrache e Mação Gavionenses. Já no que diz respeito à Série E, tudo no domingo às 5 da tarde, Fundão, Guarda Futebol Clube, Fornos de Algodres Marialvas, Oliveira do Hospital Sourense, Sporting da Covilhã Mortágua e Nogueirense Naval 1893. É a primeira eliminatória da Taça de Portugal. Domingo vamos ter assim tarde desportiva na Antena da Contestável para acompanhar dois jogos da Taça de Portugal, o Nazarenos Vitória de Serrache e também o Alcães Sertanense. É tudo, boa tarde.
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0: Estamos de volta com mais uma edição do Peça que Passa, hoje a começar com Ivete Sangalo, Sorte Grande. É o pedido da Cláudia de Tomar para dedicar ao Pedro Oliveira, com votos de um feliz aniversário. Muitos parabéns para o Pedro.

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7: Voltamos com mais um tema, agora aqui a pedido da Beatriz Ferreira, dedica à avó Belmira e à mana Carolina. Beijinhos, um bom fim de semana a todos na rádio e a todos os ouvintes. São as adufeiras de Idenha Nova com a Senhora do Almortão.

Agora temos o pedido da Georgina e também da Sónia. Tema de parabéns para dedicar à maninha Carla Ferreira, com um dia super feliz de aniversário. Que a vida lhe dê muitas coisinhas boas e também a todos os ouvintes um excelente fim de semana. É Zé Amaro.

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8: Muito obrigada por estar connosco. Boa sexta-feira, já quase a terminar o mês de agosto. Agora temos o pedido do Paulo Januário de Valhascos. Vamos ouvir Luís Represas, A Hora do Lobo, para dedicar a toda a família, também a Maria Afonso, Georgina, Carlos Dias, Manuel, Raul e Adília e a todos os amigos.

Era Gão com Mão de Sonhos e já estamos aqui a terminar o nosso Peça que Passa. Obrigada por ouvir e também por participar. Vamos terminar com a Amália e este é o pedido da Hermínia em Marrazos para dedicar a toda a sua lista. Daqui a pouco vamos ter notícias. Fique para ouvir. Boa sexta-feira.

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1: 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Muito boa tarde, são 13 horas.
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1: Vamos à informação local. É uma edição do jornalista Luís Biscaia.
4: O surgimento de javalis cada vez mais frequentes em espaços públicos está a preocupar as autoridades. Esta situação tem acontecido com alguma frequência nos últimos tempos em Mação. Levou assim a autarquia a emitir um apelo à comunidade para que não sejam deixados sacos de lixo ou restos de comida na rua. Já quanto aos contentores, estes devem ser mantidos devidamente fechados e devem ser evitados deixar alimentos acessíveis. Como refere o comunicado, a presença de comida facilita a aproximação destes animais às zonas habitadas, podendo aumentar o risco de acidentes e situações de perigo para pessoas, animais de companhia e para os próprios javalis. Desde sempre, a Sertã tinha ligação a Castelo Branco via autocarro às 6h45 da manhã, todos os dias. Com a divisão administrativa do território em comunidades intermunicipais, esse serviço deixou de ser feito, tendo o autocarro que faz essa ligação sair agora de Proença Nova. José Nunes, vereador do Chega, na última reunião de Câmara da Sertã, voltou a lembrar esta situação que tem prejudicado muitos utentes que utilizam aquele transporte para ir a consultas ao hospital, por exemplo.
5: Tem algo que deveria ser revisto, já em tempos se falou, mas efetivamente continua a existir apenas a ligação para Castelo Branco, apenas isto estou a falar no horário de manhã, madrugada, a partir de Proença Nova. E quem da Sertã quiser ir a uma consulta a Castelo Branco e voltar, não tem transporte público para isso. Portanto, se for possível trazer, puxar essa carreira, portanto, e iniciar na Sertã, ou se renasce do Bom Jardim, portanto, acho que era bom.
4: Em resposta, Carlos Miranda refere que estas e outras situações estão a ser analisadas.
6: Sobre esta ligação em autocarro, vamos ver a situação, que tentar averiguar, e nós estamos aqui a tentar ver uma série de questões relacionadas com transportes ainda. Temos que ver esta questão da ligação em autocarro Sertã-Castelo Branco, tentar perceber horários e tudo isso, ver se é possível nós melhorarmos este serviço.
4: De referir que a Sertã tem contrato de serviço de transportes assinado ainda com a Comunidade Intermunicipal do Médio Tejo e neste momento faz parte da Comunidade Intermunicipal da Beira Baixa. O vereador questionou ainda a ligação da iluminação dos nós do IC8, que segundo informação que lhe chegou estavam desligados. Da parte do município, houve a garantia da Infraestruturas de Portugal que estariam ligados. Caso não estejam, ficou a garantia de que irão questionar a empresa sobre esta matéria. O município de Góis acaba de revelar a programação oficial da terceira edição do Lavadouros com Alma, um festival intercultural de entrada livre e que promete transformar os históricos pontos de lavagem comunitária do concelho em palcos de criação artística, partilha de tradições e convívio multicultural. Durante dois sábados de setembro, a iniciativa desafia residentes e visitantes a descobrirem o património local sob um novo olhar, cruzando as memórias de outrora com a diversidade de saberes, línguas e experiências de quem habita hoje a região. A viagem arranca no próximo dia 12 de setembro em Sanções, na freguesia de Vila Nova do Ceira. Depois, no próximo dia 17 de novembro, é a vez de Amiozinho, na freguesia de Alvares. Ali terá lugar uma recriação etnográfica da tradicional lavagem de roupa no tanque comunitário, acompanhada pela criação de murais de arte urbana, tertúlias e leituras encenadas. A noite encerra com teatro de rua, uma ceia de partilha, sessões de observação astronómica do céu noturno e ainda o café da avó.
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8: Previsão para esta sexta-feira, períodos de céu muito nublado, vento em geral fraco e subida de temperatura máxima. As máximas previstas são de 20 graus, se estiver em Pampilhosa da Serra, 22 em Castanheira de Pera e Figueirão dos Vinhos, Oleiros e Pedrógão Grande 23, 24 em Vila de Rei, Alveias e Ferreira do Zêzere, Penema, Cor, Porença Nova, Sertém, são 25. Nas capitais do distrito, temos Coimbra e Leiria com máxima de 23, Porto Alegre 24, Castelo Branco e Santarém 26 e Cernache de Monjardim com 21 graus. Para si, um bom almoço.
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1: Muito boa tarde, são 14 horas.
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16: Adivinhe que dia chegou? É verdade, chegou a sexta-feira, vem o fim de semana. Estamos novamente juntos para mais 3 horas aqui a fechar a semana com a chave mestra, que é para depois voltarmos na segunda-feira com a mesma energia. Ora, hoje começamos aqui com a ternura do Tony Carreira, porque queremos começar assim de forma calorosa. Seja bem-vindo, estamos juntos até às 5, boa sexta-feira e um excelente final de semana. Se está a terminar as férias, então toca aproveitar.

0: E há quem esteja a deixar a ilha porque para a semana começa setembro e depois começa tudo. Aliás, já devem ter começado a percorrer aqueles corredores bonitos, cheios de cadernos, a cheirar a novo. Ai, que bom, que saudades que eu tenho. Pronto, tenho que voltar para a escola, está visto. E portanto, em setembro, com tudo aquilo que acarreta. Ora, saltamos aqui da ilha de Liancruz para os comerciais. Hoje é dia de falarmos de uma aplicação, ainda está a tempo de usar, é o Bind para a Festa. Já tínhamos trazido outra aqui há uns meses, chamada Festas Populares. Esta é mais recente e, enfim, tornou-se também aqui bastante solicitada e bastante disseminada pelas redes sociais. Vamos falar então dela. E adivinho, temos mais um tópico que nós gostamos tanto de regressar, que é o tópico da longevidade. Viver melhor por mais tempo. Portanto, viver mais anos, mas melhor, e melhor relativamente ao estado de saúde. E temos também, aqui, baseado num vídeo que se tornou viral no TikTok, depois analisado por especialistas médicos, é um conjunto, basicamente, de premissas que lhe dizem, que lhe indicam a saúde geral, a sua saúde geral, coisas que consegue fazer e o que é que isto significa em termos de saúde geral e também de longevidade. Vamos trazer então estes tópicozinhos. Para já, depois dos comerciais, juntamos Chiaro, Luís Fialho e Marotos da Concertina para O Clementina. Venha daí, boa tarde.
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Gritar ao Mundo é o tema de Leandro. Às vezes grita, às vezes, todos nós gritamos, não é? Às vezes, até quando, quando a nossa equipa de coração marca um golo, também gritamos. Ora, 33 minutos depois das 2 da tarde, ora, João Nogueira, Alexandre Rodrigues e Guilherme Lopes, os três da vida airada, são as mentes por detrás da aplicação Binde para a Festa. É exatamente assim, portanto, é com pronúncia do Norte. Binde para a Festa, um mapa interativo onde é possível ver onde e quando se realizam as famosas festas da terrinha. Os jovens na casa dos 20 anos são naturais do Fundão, começaram o projeto no Instagram, mas rapidamente perceberam que a ideia ficava limitada dentro desta rede social. Assim, nasceu a aplicação, que já se encontra no top de apps mais descarregadas em Portugal, na App Store. A ideia é simples: facilitar e resumir todos os arraiais, festas e romarias que acontecem por todo o país. Na Binde para a Festa, o utilizador pode filtrar a informação conforme os interesses e a localização, listar o que está na agenda nos próximos dias e até receber avisos quando os artistas preferidos tocam perto. O serviço também ajuda com direções para chegar ao destino, rankings do ambiente e qualidade da festa e ainda criar grupos com amigos, os chamados ranchos. Além destes filtros, as próprias comissões de festa e artistas podem anunciar respectivas agendas sem restrições. A ideia, segundo os jovens, é formar uma comunidade ligada às festas da aldeia e promover uma ferramenta atual como uma mais-valia. E é com certeza. Então não se esqueça de pesquisar aqui a app Binde para a Festa. E Binde, Binde e a ouvir a Mulher do Norte, Maria João. Depois há Ricardo Ribeiro e Ana Moura.

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Os Calema e a brasileira Lauana Prado com este Che Dama, também Blaia e Gisela João e Sara Correia. Já estamos a 5 minutos de chegar às 3 da tarde e tudo começou com um vídeo viral no TikTok, depois passou pelo crivo dos especialistas médicos e o texto destaca sinais corporais simples que indicam a saúde geral e a longevidade, sublinhando que servem como guia geral, sublinhando que servem como guias gerais e não como regras absolutas, claro. Portanto, são sinais, e é isso de que se trata, porque não são regras absolutas, não quer dizer que seja exatamente isto, mas pronto. Então, de acordo com esta listinha, o que é que nos diz que nós estamos com a saúde geral em bom estado? Ora, equilíbrio em pé. Conseguir calçar meias em pé ou manter-se numa perna só por 10 segundos reflete força, estabilidade e sistema nervoso integrados. Dificuldades podem ser apenas rigidez ou falta de prática. Levantar-se do chão sem apoio é outro dos sinais. Levantar-se sem utilizar as mãos, os joelhos ou mobiliário mede a aptidão aeróbica, a força do core, a flexibilidade e o equilíbrio. Força de prensão, uma pega firme indica força muscular geral e função neurológica, estando ligada a um menor risco de fragilidade na velhice. Portanto, uma pega forte, agarrar com força. Fome regular. Sinais consistentes de fome indicam metabolismo e hormonas bem regulados e açúcar no sangue estável. Portanto, fome em alturas normais, fome regular. Agachamento profundo. Conseguir agachar-se mantendo os pés totalmente assentes no chão demonstra uma boa mobilidade das ancas e dos tornozelos. Outra coisa também bastante prática do nosso dia-a-dia, às vezes agachamentos, podemos não os fazer assim com tanta facilidade, ou podemos agachar-nos, por exemplo, para pegar alguma coisa no chão. Mas outro item, subir escadas sem exaustão, subir 4 lances de escadas rapidamente, em menos de 90 segundos, sem grande falta de ar, é um marcador de boa saúde cardíaca. E, finalmente, acordar descansado, acordar sentindo-se revigorado, mais do que apenas a hora ou a quantidade de horas, aponta para uma boa qualidade de sono. Portanto, espero que acorde aí sempre descansado da vida e a pensar, bem, mais um dia pela frente, que é mesmo assim. Ora, uns sinais bastante interessantes aqui, esta listinha, com base num vídeo viral do TikTok, que alguém anunciou e que depois foi analisado então por especialistas. Está aí com uma pega forte e também aqui com estes itens em dia, espero que sim. E que assim continue, com muita força e vitalidade. Estamos em fecho de hora já. Chico Datini e Lucas Maia. Daqui a pouco temos notícias às 3 da tarde. Esta é mesmo a última dança. Venha daí para a próxima hora.

0: vamos para lá.
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2: Muito boa tarde, são 15 horas.
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2: Atualizamos a informação local. É uma edição da jornalista Telma Antunes. Muito boa tarde, Telma.
4: Muito boa tarde, Fernanda. Na reunião do Executivo Municipal de 21 de agosto, o Estado e os diferentes tipos de passadeiras na Vila da Sertã voltaram à ordem do dia, reabrindo o debate sobre a segurança rodoviária e os custos de manutenção da rede local. Luís Biscaia.
5: A Vila da Sertã tem dois tipos de passadeiras, umas mais visíveis, no caso das que são colocadas sobre lombas, e outras que são desenhadas no pavimento. As passadeiras em lombas apresentam um grau de desgaste e deterioração muito elevado, originando a que tenham de ser intervencionadas várias vezes ao ano. Na reunião do Executivo Municipal de Sertã, no passado dia 21 de agosto, o vereador do PSD, Fernando Amaral, pediu para que sejam de uma vez por todas uniformizadas ou que as elevadas sejam colocadas junto às escolas, onde, como refere, fariam mais sentido.
6: Parece que tem havido alguns incidentes ali na rua da escola, com as passadeiras. As pessoas queixam-se que o facto de aquilo ser pintado várias vezes tem ali alguma alturazinha e que já houve ali pessoas a cair, mas mais do que isso, ali na rotunda da Eirinha e na saída da Sertã, nós temos lombas, e lombas fortes, altas, e na rua da Escola da Sertã não há uma única lomba. E isto em Windows a gente consegue fazer copy-paste. Se fosse possível fazer o copy-paste das lombas à saída da Sertã e colocar lombas para reduzir a velocidade dos carros na rua da escola, parece-me muito mais premente estar lá as lombas ou ser ali uma zona que tenha lombas do que propriamente algumas que existem na Sertã. E acho que era um assunto que se devia dar alguma atenção.
5: Em resposta, Carlos Miranda, presidente da Câmara Municipal de Sertã, também concorda que é necessário resolver esta questão das passadeiras.
7: Já falámos aqui várias vezes sobre as passadeiras e aqui há sítios onde tem lombas e lombas em pedra que nos exige uma alteração constante, uma manutenção constante, outros sítios onde não tem lombas. Pronto, temos que agarrar nestas passadeiras todas e definir de uma vez por todas uma forma de resolver isto.
5: Carlos Miranda, presidente da Câmara Municipal de Sertã, durante a reunião do Executivo Municipal do passado dia 21 de agosto.
4: Com a Câmara Municipal a concordar com a necessidade de intervenção, o futuro das passadeiras na Sertã deverá passar pela uniformização do piso ou pela relocalização estratégica das passadeiras elevadas junto às escolas, garantindo maior eficiência e segurança. Mudando de assunto e de conselho, vamos para Ferreira do Zêzere, onde o município procedeu à entrega das chaves de mais dois apartamentos requalificados no bairro social de Ferreira do Zêzere, com o intuito de proporcionar melhores condições de habitabilidade, conforto e segurança a dois agregados familiares do concelho. A candidatura representa um investimento de mais 600 mil euros e está enquadrada no Primeiro Direito, Programa de Apoio ao Acesso à Habitação, promovido pelo Instituto da Habitação e da Reabilitação Urbana, sendo cofinanciada pelo Plano de Recuperação e Resiliência e pela União Europeia. Os apartamentos foram alvo de uma intervenção profunda que incluiu demolições, aplicação de isolamento e novos revestimentos, substituição de mobiliário da cozinha, vão interior e exteriores, assim como a renovação de infraestruturas essenciais, nomeadamente instalações elétricas, redes de abastecimento de água e sistema de drenagem de águas residuais. Para finalizar este bloco informativo, vamos para Castanheira de Pera, que amanhã, no dia 29 de agosto, vai receber a quarta e última prova do Campeonato Nacional de Super Enduro 2026. A prova terá lugar junto à Rotunda da Nora, à entrada da vila, onde os pilotos irão enfrentar um percurso exigente, marcado por diversos obstáculos e pelo espetáculo característico da prova. O programa, com entrada livre, tem início marcado para as 17h30, com a realização de treinos livres, seguindo-se, a partir das 21h, as finais que irão decidir os últimos resultados do campeonato. A prova é organizada pelo Trilha Aventura e conta com o apoio do município de Castanheira de Pera, integrando-se no calendário oficial do Campeonato Nacional de Super Enduro, promovido pela Federação de Motociclismo de Portugal.
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2: Previsão do tempo para este fim de semana. Para amanhã, sábado, vamos ter céu pouco nublado ou limpo, apresentando períodos de maior nebulosidade nas regiões norte e centro, até ao meio da manhã. No domingo será até ao meio da tarde. O vento vai soprar em geral fraco, tornando-se fraco a moderado nas terras altas do centro e sul. Será com períodos de chuva fraca ou chuvisco no norte e centro já no domingo. Ainda a possibilidade de formação de neblina ou nevoeiro matinal, em especial no norte e centro, com pequena subida de temperatura, em especial da máxima e no interior. Já no domingo, a temperatura sofre uma pequena subida, a mínima, em especial na região centro, e pequena subida da temperatura máxima na região sul. Cernaxe Bom Jardim agora com 23 graus.
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Luís Gomes no arranque da segunda hora do nosso Hoje à Tarde. Daqui a pouco vamos falar de um estudo que apurou quais são as 10 regiões do Reino Unido onde é que as pessoas vivem mais tempo. É mais um estudo sobre longevidade. E o que é que essas pessoas têm em comum, que isso é que interessa. Portanto, não é só o facto de serem regiões específicas, porque é que são estas regiões e porque é que este tipo de pessoas vive aqui e tem melhores condições de vida, essencialmente, e pode ter também uma maneira, um estilo de vida diferente que lhe proporciona uma maior longevidade. Lá iremos. Agora temos Manuel Campos, de volta à música. E a dança continua. Boa sexta-feira, boa viagem para si.

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1: Não vale a pena partir o coração, ou não deixe que isso aconteça. Ora, o grupo Menos é Mais, também Manuel Campos e Luís Gomes, foi assim o arranque desta segunda hora do Hoje à Tarde. Ora, um estudo apurou quais são as 10 regiões do Reino Unido onde as pessoas vivem mais tempo e o que é que elas têm em comum. Segundo o Dr. Mohamed Inayat, ele é pioneiro em estudos sobre longevidade e médico de clínica geral, muitas destas áreas têm um denominador comum, uma população rica. Ora, aí está. O médico já tinha declarado que, embora a riqueza desempenhe muitas vezes um papel, trata-se menos do rendimento em si e mais do que ele possibilita. Ou seja, acesso a melhores cuidados de saúde, menos stress e tempo e espaço para priorizar a saúde. O que se destaca com mais clareza é o ambiente e o estilo de vida. Ora, não nos importa aqui a listinha dos locais destas 10 regiões do Reino Unido, interessa perceber que tipo de regiões e locais são estes. Portanto, são locais frequentemente mais verdes, mais fáceis de percorrer a pé e socialmente conectados, o que naturalmente encoraja o movimento diário, uma melhor saúde mental e laços comunitários mais fortes. As pessoas não estão necessariamente a viver mais tempo porque estão a esforçar-se mais, mas sim porque o ambiente em que vivem faz com que hábitos mais saudáveis se tornem a norma. O especialista acrescentou que as populações que vivem mais evitam os extremos e, em vez disso, tendem a seguir escolhas de estilo de vida estáveis e sustentáveis, como optar por alimentos integrais, dormir bem e praticar exercício de baixa densidade. Intensidade, sim é que é. Mais uma vez, existe um certo nível de privilégio associado a tudo isto. De um modo geral, os estudos concordam que as pessoas mais ricas tendem a viver mais tempo. Claro que me interessou particularmente o título Como podem as pessoas que não são ricas tentar alcançar uma vida longa e saudável? Isto é que nos interessa, não é? Esta parte, digo eu. Em primeiro lugar, o especialista recomendou priorizar pequenas mudanças consistentes, incorporar mais movimento no seu dia-a-dia de uma forma que pareça natural, seja a caminhar mais ou a passar tempo ao ar livre, caminhar até à casa do vizinho, como tantas vezes digo à minha mãe, esticar as pernas, que é mesmo assim. Dê prioridade ao ambiente sempre que possível, mesmo o acesso a um parque local ou à luz do dia regularmente pode fazer uma diferença significativa. Concentre-se em comer bem na maior parte do tempo, em vez de procurar a perfeição, e dê prioridade ao seu sono como algo inegociável. Atenção a estas palavras, inegociável. Esteja também atento aos seus níveis de stress, pois o stress constante e não controlado pode acelerar o envelhecimento. Na visão deste médico, deste especialista, Dr. Mohamed, momentos diários de calma, por mais pequenos ou breves que sejam, podem fazer toda a diferença, enquanto os laços sociais fortes são também um dos indicadores mais poderosos de uma vida mais longa. Portanto, sim, também estamos aqui na lista, a longevidade também nos pode chegar a nós, mesmo que não sejamos ricos. É preciso priorizar aqui estas coisinhas que este médico tão simpaticamente partilhou. O que é que acha? Espero que considere assim mesmo estas palavras. Daqui a pouco voltamos à música, relembrando que hoje é dia de Relíquia do Cancioneiro Popular. Boa sexta-feira, bom fim de semana.
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Não é tarde nem é cedo, mas se calhar é também uma questão de tempo. Entretanto, se calhar matéria para nós refletirmos. O cofundador da Microsoft, Bill Gates, propõe criar empregos reservados aos humanos que não possam ser substituídos pela inteligência artificial, mesmo que as máquinas sejam capazes de os desempenhar face ao

0: na linha da frente e utilizar a IA como apoio. Havia algo nos cuidados que prestaram ao meu pai que era insubstituivelmente humano. Nenhum robô poderia nem deveria tê-lo feito, afirma ao recordar os cuidadores que acompanharam o pai durante as fases finais da doença de Alzheimer. Bill Gates defende que a questão não deve ser apenas saber que trabalhos uma máquina pode desempenhar, mas quais devem continuar a ser realizados por pessoas. Como exemplo, refere que a inteligência artificial poderá ter capacidade para informar um doente de que sofre de uma doença incurável, sem que isso signifique que lhe deva caber essa tarefa. O empresário considera que alguns empregos poderão ficar protegidos de forma permanente, enquanto outros poderão ser reservados temporariamente para facilitar a transição dos trabalhadores que exercem uma profissão há décadas. Temos de pensar agora em como reduzir a perda de empregos para que todos possam partilhar a prosperidade gerada pela IA. Vai ser. Vamos pensar nisto? Se calhar é melhor pensar este assunto. Daqui a pouco vamos ter por cá a nossa relíquia do cancioneiro, mas ainda há tempo de ouvirmos Dama e Zé Amar.
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0: E depois dos 10 e Zé Amaro, temos a Máquina do Tempo.
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0: Nem esquecer o passado. Nós não queremos esquecer o passado. Bem pelo contrário, fomos escavar aqui o Projeto Cocktail, uma das primeiras girl bands da história da música pop portuguesa, sendo amplamente consideradas as precursoras do fenómeno das doce. Fundado na segunda metade dos anos 70, o grupo destacou-se por uma sonoridade pop e visual vibrante. E muito vibrante, vão ver imagens. Fernanda de Sousa, mais conhecida como Agatha, integrou o grupo em maio de 1978, substituindo Paula Delgado. Esta fase foi marcante pelo percurso e pela consolidação da artista nos palcos, antes de iniciar depois a carreira a solo. Ora, ao lado de elementos como Rita Ribeiro e Maria Viana, Agatha participou na gravação de êxitos populares do final dos anos 70, como Aquele Fim de Verão e Porta Fechada. Depois, como membro das Cocktail, Agatha subiu ao palco do Festival da Canção em 81, com o tema Vem Esquecer o Passado, com o qual alcançaram o 8º lugar, num número marcado por coreografias e visuais irreverentes da autoria do estilista Augustus. Exatamente, e depois na década de 80 o grupo passou por algumas alterações na formação, com a entrada de nomes como Camélia Conde ou São, e mudou-se para a editora Vadeca. Lançaram singles como Nem 8 Nem 80 e o álbum Tutti Frutti, que misturavam a estética pop da época com arranjos modernos. O projeto acabou por encerrar percursos em 84, um ano excepcional, claro, abrindo caminho para que a cantora seguisse outros rumos musicais até adotar definitivamente o nome Agatha na segunda metade da década. Eu, se calhar, se fosse artista, também não me queria chamar Fernanda, era o que mais faltava. Bem, foi assim. O tema desta relíquia do cancioneiro popular, Vem Esquecer o Passado, de 1981, as Cocktail.
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2: São 4 horas no continente e na Madeira, 3 nos Açores. É o programa da tarde de sexta-feira, o último da semana, comigo, Karina Jorge, também com a Rita Fernandes ao meu lado. Olá, Rita.
3: Viva.
2: É esta hora, no topo da atualidade.
3: Ouvimos o testemunho de um nepalês que conta como está a ser a chegada à capital do Nepal, a chegada de feridos e refugiados. Depois da cheia que aconteceu esta semana, o número de mortos não para de subir. São já quase 600 mortos confirmados. O aeroporto de Lisboa não vai ter um reforço de meios no próximo mês para acompanhar a implementação definitiva da recolha de dados biométricos. O ministro da Administração Interna vai contar com os mais de 300 polícias colocados no aeroporto de Lisboa no mês passado. O governo espanhol vai manter o dispositivo de segurança reforçado em Ceuta até ao final do ano.
2: Neste momento estão 22 graus no Porto, 23 em Coimbra, 24 em Ponta Delgada e 25 em Lisboa, e também no Funchal. 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
3: A União Europeia vai enviar para o Nepal 2 milhões de euros em ajuda humanitária, é o que diz a Presidente da Comissão Europeia, que reforça, sim, a ajuda europeia ao Nepal. Depois da cheia desta semana, o número de mortos continua a subir. São, nesta altura, quase 600 mortos confirmados. Sérgio Infante, falaste há pouco com um nepalês, uma entrevista à RTP Antena 1. Ele retrata, Sérgio, como está a ser a chegada à capital do país de feridos e refugiados depois desta cheia.
4: Em Katmandu é fácil distinguir quem chega da zona das cheias. Vêm com o corpo totalmente coberto por uma camada de lama que secou e ficou entranhada na roupa e na pele. Não param de chegar. Arya Yogi é professor na capital, assiste à chegada dos feridos e refugiados e o que mais impressiona é o olhar das pessoas.
5: Está cheio de dor, há tristeza nos rostos, o coração está destroçado e quando chegam caminham em silêncio e não estão disponíveis para falar.
4: A capital do Nepal está a receber de forma permanente os feridos que chegam da zona inundada. Ara Yogi garante que, se houver uma nova cheia, não vai ser possível acolher mais gente, porque os hospitais estão a chegar ao limite, embora, nesta altura, ainda tenham capacidade de resposta.
5: Ainda há hospitais com espaço suficiente, mas se as cheias continuarem e há previsões de um grande desastre nos próximos dias, se isso acontecer, será difícil.
4: E entre os nepaleses cresce um ressentimento em relação à vizinha China. Dizem que os chineses tiveram uma previsão antecipada do que ia acontecer, mas não partilharam a informação.
5: As pessoas estão a pensar que os chineses já sabiam muito antes do Nepal e que, se tinham a informação, poderiam ter partilhado o alerta com a parte nepalesa na fronteira.
4: desconfiado dos nepaleses para o outro lado da fronteira, para a China, que controla e anexou o Tibete e que não divulga detalhes sobre as cheias e vítimas na região. Os jornalistas locais contam mesmo que Pequim teme que este desastre natural seja o rastilho para uma nova revolta no Tibete.
3: No Nepal há, nesta altura, quase 2 mil pessoas desaparecidas depois das cheias desta semana. Estão confirmados 579 mortos. Nas últimas horas, a União Europeia confirmou que vai enviar para o Nepal 2 milhões de euros em ajuda humanitária. A Cruz Vermelha Portuguesa prevê que sejam precisos pelo menos 2 anos para recuperar as zonas do Nepal afetadas pelas cheias. O coordenador de emergência médica da Cruz Vermelha Portuguesa diz que a organização está a recolher dinheiro para levar ajuda ao Nepal. Gonçalo Órfão, coordenador de emergência da Cruz Vermelha, entende que a ajuda deve começar a ser organizada de forma a dar resposta às diferentes urgências da população neste momento.
6: Vão ter que ser criados programas para recuperar capacidade de rendimentos, capacidade de comunidade, e é nisto também que a Vermelha neste momento estima um período de 2 anos de implementação no terreno, para conseguirmos efetivamente ajudar a população ao retorno da normalidade. E por isso é que só através destes fundos de emergência, destes apelos de emergência, é que conseguimos direcionar para onde efetivamente é necessário, face à avaliação de necessidades e face a necessidades efetivas da comunidade.
3: É preciso organizar uma ajuda que dê resposta a diferentes urgências da população, é o que entende Gonçalo Órfão, o coordenador de emergência médica da Cruz Vermelha Portuguesa, que está a recolher dinheiro para levar ajuda ao Nepal. O aeroporto de Lisboa não vai ter um novo reforço de meios no próximo mês para acompanhar a implementação definitiva da recolha de dados biométricos. O sistema já provocou filas de várias horas ao longo deste ano e levou mesmo à suspensão temporária desta recolha de dados biométricos, fotografias do rosto ou impressões digitais. A suspensão chegou a ser feita para aliviar a entrada de cidadãos de fora da União Europeia em Lisboa. Este sistema vai funcionar de forma definitiva a partir do próximo dia 6 de setembro no aeroporto de Lisboa. Mas o governo diz, Susana Barros, que não está previsto um novo reforço de meios. O Ministério da Administração Interna vai contar com os mais de 300 polícias que foram colocados no aeroporto de Lisboa no mês passado.
7: Sublinhando que compete à PSP gestão operacional dos meios de controle de fronteiras, o Ministério da Administração Interna afasta para já esse reforço, afirmando que os aeroportos receberam no início de julho mais de 300 novos guardas de fronteira, número exato 367. Assim, com o aumento de recursos humanos, mais postos de controle manual e eletrónico, o Ministério de Luís Neves considera que estão hoje reunidas melhores condições para assegurar a recolha biométrica sem comprometer a fluidez nas fronteiras. Em resposta à Antena 1, o Ministério acrescenta que, apesar de a Comissão Europeia ter sinalizado alguma flexibilidade até ao final do ano, Portugal vai trabalhar para garantir a plena aplicação do sistema digital de entradas e saídas de pessoas de países fora dos 27, um sistema que substitui o carimbo no passaporte pelo registro digital biométrico. Esteve em vigor em abril, mas foi suspenso devido às longas filas de espera no aeroporto e é agora retomado a 6 de setembro, como mandam as regras europeias.
3: É o que dita o regulamento europeu. A partir do próximo dia 6 de setembro passa a ser implementado, a estar a funcionar de forma definitiva a recolha de dados biométricos no aeroporto de Lisboa para cidadãos que cheguem a Lisboa de fora da União Europeia. O Primeiro-Ministro já admitiu que o próximo mês vai voltar a testar a capacidade do controlo de fronteiras em Lisboa, o controlo que já esteve sob forte pressão em maio passado, quando se registaram dias com 3 horas de espera no aeroporto de Lisboa para recolher os dados biométricos de cidadãos estrangeiros que cheguem a Lisboa de fora da União Europeia. O governo espanhol vai manter o dispositivo de segurança reforçado em Ceuta até ao final do ano. É o que diz o ministro espanhol do Interior, que vai mesmo até aumentar o número de polícias destacados para Ceuta. Desde o final do mês passado, quando entraram milhares de migrantes em Ceuta, foram já detidas mais de 100 pessoas por crimes cometidos na cidade. Os números foram avançados nas últimas horas também pelo ministro espanhol do Interior, que está a prestar esclarecimentos no governo espanhol. O ministro da Economia e da Coesão Territorial diz que Portugal tem de aprender a viver com menos dinheiro europeu. São declarações de Manuel Castro Almeida, depois de ter anunciado nas últimas horas que o plano de recuperação e resiliência foi totalmente executado em Portugal, dentro dos prazos previstos. Depois desse anúncio, o ministro defendeu que Portugal precisa de apostar mais no investimento público.
8: Portugal tem que se preparar para passar a dedicar uma maior fatia do orçamento do Estado ao investimento público. O investimento público tem vivido, sobretudo, de fundos europeus. E particularmente nestes anos em que houve PRR. Mas isso é uma fatalidade. E é um bem para o país. Será um avanço do país passar a aplicar uma maior percentagem do orçamento do Estado a investimento público e não apenas ao funcionamento corrente da máquina do Estado. Isso é uma inevitabilidade, porque cada vez vai haver menos dinheiro de fundos europeus.
3: E por isso Portugal tem de aprender a viver com menos fundos europeus, menos dinheiro vindo da Europa. É esse o aviso deixado pelo ministro da Economia e da Coesão Territorial. No Mundial de Canoagem, na Polónia, há uma medalha de bronze para Portugal em K4 500 metros. Esta competição está a ser acompanhada pelo repórter Horácio Antunes. Viva, Horácio! Como é que foi recebida esta medalha de bronze por aí?
9: Com alegria, satisfação, está conquistada a primeira medalha para a seleção portuguesa na primeira final lá, um bronze na regata de K4 masculinos. Gustavo Gonçalves, João Ribeiro, Messias Batista e Pedro Casinha, uma das regatas mais cobiçadas, soma pontos para o ranking de Portugal para os próximos Jogos Olímpicos. Ricardo Machado, presidente da Federação Portuguesa de Canoagem, pergunto-lhe, é mesmo muito importante esta medalha e os pontos até Los Angeles?
10: Sim, é muito importante, ainda por cima numa prova muito disputada, que até ao fim tivemos na incerteza relativamente ao resultado final, uma prova que é discutida ao milésimo entre as maiores potências da modalidade, e o K4 veio mostrar mais uma vez, porque no ano passado o terem sido campeões do mundo não foi por acaso, eles são efetivamente um dos melhores barcos do mundo neste momento, e infelizmente durante esta época em algumas provas estiveram muito perto das medalhas e não conseguiram, mas terminaram a época da melhor forma, com uma medalha de bronze apenas atrás da potentíssima Alemanha e da Austrália, e portanto, e com ali 6-7 barcos, todos eles muito perto dos lugares de medalha, e dá-nos esperanças daquilo que é este resto de ciclo olímpico. Estamos neste momento a meio deste processo de qualificação, deste longo processo de qualificação. Temos o K4 muito bem posicionado, temos também outros barcos, nomeadamente o K1, bem posicionado neste ranking, e o objetivo é continuar nesta senda de resultados para que para o ano, no fim desta contabilização, possamos ter o maior número de cotas disponíveis para jogos.
9: No ano passado foram 3 medalhas em Milão, este ano há também essa esperança ainda do K2 500 metros e o K1 de Fernando Pimenta em 1000 metros.
10: Temos mais dois, três barcos que podem lutar por medalhas. Como vimos hoje, a diferença entre ganhar e ficar na medalha e estar ou ficar até fora da final é muito pequena. Estamos a falar de menos de um segundo entre quase todos os barcos. Portanto, é preciso estar num dia perfeito. Temos a consciência que o nosso trabalho está feito. Não prometemos medalhas, prometemos empenho máximo e com a certeza que temos barcos para disputar medalhas e, por, se possível, conseguir atingir esse patamar que no ano passado é um patamar histórico, que é dificilmente repetível, mas estamos ainda confiantes que no domingo possamos estar perto ou conseguir atingi-lo.
9: Obrigado. É assim que termina este dia de competição para Portugal com essa medalha de bronze do K4. Foram campeões mundiais e europeus no ano passado.
3: Os canoístas Gustavo Gonçalves, assim é que é, Gustavo Gonçalves, João Ribeiro, Messias Batista e Pedro Casinha, medalha de bronze no Mundial de Canoagem na Polónia.
2: Rita Fernandes nesta edição das 4, na Antena 1, também em simultâneo com a RTP Mundo, em permanência, online, sempre à sua disposição, em noticias.rtp.pt.
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0: Esta é Maru com Kiss Me. É assim o arranque da última hora da nossa sessão de hoje à tarde. É verdade, está a acabar, que pena. Mas é só o de hoje, não se preocupe. Estamos com 21 minutos depois das 4, a caminho das 5, numa oferta dos móveis Alviela.
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0: E hoje, como é sexta-feira, estamos nos temas mais light. Os humanos libertam gases até 23 vezes por dia, em média, pelo que Michael Levitt, um gastroenterologista carinhosamente conhecido como o rei dos gases, decidiu em 1998 perceber porque é que alguns deles têm um cheiro mais forte. O seu estudo, publicado na revista Gut, por acaso Gut dá quase vontade de vomitar só o nome, recrutou 16 voluntários saudáveis e ligou-os ao que descreveu como uma espécie de sistema de recolha de gases, que era essencialmente um tubo retal ligado a uma bolsa. A descrição é um bocadinho pavorosa, mas pronto, adiante. Os participantes comeram feijão carioca, tomaram um laxante e deixaram a biologia tratar do resto. E acho que só por esta descrição já dá para perceber o que é que deu. As descobertas foram diretas. Os homens produziam mais volume, mas os gases das mulheres continham uma concentração significativamente maior de ácido sulfídrico. Os jurados concordaram, classificando consistentemente os gases das mulheres como mais intensos. A ciência tinha-se pronunciado e a conclusão era inegável. Antes que tire conclusões precipitadas, enfim, assim, e generalizadas, eu volto a recordar que foram apenas 16 voluntários. Isto é uma amostra de, é como chegar ali, sei lá, a uma esplanada e pegar em 16 e depois extrapolar para uma amostra grande. Mas não são só 16 voluntários. Ora, aquilo de que as mulheres tendem ou poderiam envergonhar-se, na verdade, está a ajudá-las. É que o sulfureto de hidrogênio, embora tóxico em grandes quantidades, desempenha o quê? Papéis importantes no organismo. Nomeadamente, ajuda as células cerebrais a comunicarem entre si através de um processo chamado sulfidratação. Os níveis diminuem com a idade e são especialmente baixos nos doentes de Alzheimer. Por isso, da próxima vez que uma mulher soltar um pum, com uma dor assim mais forte, lembre-se que pode estar simplesmente a testemunhar o auge da manutenção neurológica. Pode cheirar mal, mas beneficia as células cerebrais. Posto isto, os Napa.

0: Os Napa, daqui a pouco voltamos com Fernando Daniel, Irina Barros e Julinho KPSD. Bom fim de semana na companhia da Condestável.
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1: Todo mundo, família à mistura, Nuno Ribeiro e Soraya Ramos. Escutámos também Bárbara Tinoco e Blue Eye, são os últimos sons aqui desta hora, a hora que conta com o apoio dos móveis Alviela. 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
1: Em fecho de ar fica Lina d'Água e Sem Pressa. Sem pressa para aproveitar as coisas boas, o tempo, o fim de semana. Bom fim de semana. Daqui a pouco chega o Hugo Rafael para mais um Clube do Som. Até amanhã.

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3: 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São 17 horas.
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é a Taylor Swift. 10 minutos depois das 17 horas, muito bem-vindos à Antena da Contestável. O Clube do Som de regresso, rumo às 20 horas, é sempre assim, de segunda a sexta-feira, na sua rádio preferida. Boa viagem se vai na estrada, bom fim de semana, se for o caso, boas férias. Serás do Jardim com 23 graus e agora a colombiana Shakira com este novo tema, música que ficou também conhecida graças ao Mundial de Futebol 2026, um dos temas então dessa banda sonora com Burna Boy, chama-se Die, Die.

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et Justin Bieber. Nick Minaj, da vos Beauty and the Beat. Ora 1 do Clube do Som, sexta-feira 28 de agosto, quase na Split. É Justin Bieber. Nick Minaj, da vos Beauty and the Beat. Ora 1 do Clube do Som, sexta-feira 28 de agosto, quase nas despedidas deste mês tradicional de férias, hoje com o regresso do sol, temperaturas mais agradáveis depois de vários dias chuvosos e com temperaturas mais baixas. Para o fim de semana os termómetros vão subir ligeiramente e na próxima semana, segundo as previsões, se baterem certo, as temperaturas vão continuar a subir e o mês de setembro poderá não ser muito chuvoso. O melhor da música, sempre garantido na Contestável. Karol G e Bruno Mars, Still, é a próxima na Contestável.

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Rain Dance de Dave Latrás com Jenny, chama-se Less Than a Lover. E já o fecho desta hora 1 do Clube do Sol, o tempo passa sempre a voar. Roll chama-se Don't Say That para os últimos acordes. 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
3: Na reunião do Executivo Municipal de 21 de agosto, o Estado e os diferentes tipos de passadeiras na Vila da Sertã voltaram à ordem do dia, reabrindo o debate sobre a segurança rodoviária e os custos de manutenção da rede local. Luís Biscaia.
4: A Vila da Sertã tem dois tipos de passadeiras, umas mais visíveis, no caso das que são colocadas sobre lombas, e outras que são desenhadas no pavimento. As passadeiras em lombas apresentam um grau de desgaste e deterioração muito elevado, originando a que tenham de ser intervencionadas várias vezes ao ano. Na reunião do Executivo Municipal de Sertã, no passado dia 21 de agosto, o vereador do PSD, Fernando Amaral, pediu para que sejam de uma vez por todas uniformizadas ou que as elevadas sejam colocadas junto às escolas onde, como refere, fariam mais sentido.
5: Parece que tem havido alguns incidentes ali na rua da escola, com as passadeiras. As pessoas queixam-se que o facto de aquilo ser pintado várias vezes tem ali alguma alturazinha e que já houve ali pessoas a cair, mas mais do que isso, ali na rotunda da Eirinha e na saída da Sertã, nós temos lombas, e lombas fortes, altas, e na rua da Escola da Sertã não há uma única lomba. E isto em Windows a gente consegue fazer copy-paste. Se fosse possível fazer o copy-paste das lombas à saída da Sertã e colocar lombas para reduzir a velocidade dos carros na rua da escola, parece-me muito mais premente estar lá as lombas ou ser ali uma zona que tenha lombas do que propriamente algumas que existem na Sertã. E acho que era um assunto que se devia dar alguma atenção.
4: Em resposta, Carlos Miranda, presidente da Câmara Municipal da Sertã, também concorda que é necessário resolver esta questão das passadeiras.
6: Já falámos aqui várias vezes sobre as passadeiras e aqui há sítios onde tem lombas e lombas em pedra que nos exigem uma alteração constante, uma manutenção constante, outros sítios onde não tem lombas, pronto, temos que agarrar nestas passadeiras todas e definir de uma vez por todas uma forma de resolver isto.
4: Carlos Miranda, presidente da Câmara Municipal de Sertã, durante a reunião do Executivo Municipal do passado dia 21 de agosto.
3: Com a Câmara Municipal a concordar com a necessidade de intervenção, o futuro das passadeiras na Sertã deverá passar pela uniformização do piso ou pela relocalização estratégica das passadeiras elevadas junto às escolas, garantindo maior eficiência e segurança. Mudando de assunto e de conselho, vamos para Ferreira do Zêzer, onde o município procedeu à entrega das chaves de mais dois apartamentos requalificados no bairro social de Ferreira do Zêzer, com o intuito de proporcionar melhores condições de habitabilidade, conforto e insegurança a dois agregados familiares do concelho. A candidatura representa um investimento de mais de 600 mil euros e está enquadrada no Primeiro Direito, Programa de Apoio ao Acesso à Habitação, promovido pelo Instituto da Habitação e da Reabilitação Urbana, sendo cofinanciada pelo Plano de Recuperação e Resiliência e pela União Europeia. Os apartamentos foram alvo de uma intervenção profunda que incluiu demolições, aplicação de isolamento e novos revestimentos, substituição de mobiliário da cozinha, vão interior e exteriores, assim como a renovação de infraestruturas essenciais, nomeadamente instalações elétricas, redes de abastecimento de água e sistema de drenagem de águas residuais. Para finalizar este bloco informativo, vamos para Castanheira de Pera, que amanhã, no dia 29 de agosto, vai receber a quarta e última prova do Campeonato Nacional de Super Enduro 2026. A prova terá lugar junto à Rotunda da Nora, à entrada da vila, onde os pilotos irão enfrentar um percurso exigente, marcado por diversos obstáculos e pelo espetáculo característico da prova. O programa, com entrada livre, tem início marcado para as 17h30, com a realização de treinos livres, seguindo-se a partir das 21h. As finais que irão decidir os últimos resultados do campeonato. A prova é organizada pelo Trilha Aventura e conta com o apoio do município de Castanheira de Pera, integrando-se no calendário oficial do Campeonato Nacional de Super Enduro, promovido pela Federação de Motociclismo de Portugal.
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1: Agora o tempo, previsão meteorológica para amanhã, céu pouco nublado, limpo, vento bem em geral fraco. Possibilidade de formação de neblina no verão matinal e pequena subida da temperatura. Para o próximo domingo, céu pouco nublado, limpo, período de chuva fraco ou chuvisco, também vento bem em geral fraco e pequena subida da temperatura. Neste momento, terás no jardim com 23 graus.
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É Summer, Back to Friends. Hora 2 do Clube do Som. Sexta-feira, 28 de agosto. Boa viagem, bom fim de semana. Será este um jardim com 23 graus de temperatura. São os melhores das melhores para a sua hora do lanche, para o melhor regresso a casa. Agora, 8 That I Made You Love Me. É Ariana Grande. Depois, a visita de Teddy Swims. São os próximos convidados no melhor dos palcos.

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É mais somente Hold Me In The Dark, continua em destaque na playlist do Clube do Som. Sexta-feira, 28 de agosto, tornaste um jardim com 22 graus. Boa viagem, bom fim de semana. Dia marcado pelo regresso do sol depois de uma semana bem cinzenta. As temperaturas e aquele gostinho do verão de volta. Espero que aproveite o seu fim de semana da melhor forma. Se for de férias, melhor ainda. Agora Bruno Mars, num ritmo bem diferente. Mas que rola esta super balada. Continua em alta rotação na playlist do Clube do Sol. Se vai na estrada, conduza com toda a prudência. Mantenha-se sempre ao som da sua rádio preferida. 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

Second Voice, chama-se Let Me Be. É já o facho da hora 2 do Clube de Som. Ainda December para os últimos acordes. Às 19h, em ponto, o simultâneo informativo com a Antena 1. Fique por dentro do que se passa no país e no mundo.

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4: São 7 horas no continente e na Madeira, 6 nos Açores. No topo da atualidade, a esta hora, Rita.
5: As câmaras municipais pedem ao governo que garanta financiamento para acabar as obras que ficaram de fora do plano de recuperação e resiliência. Hoje, o ministro da Economia anunciou que está executado todo o PRR e agora os autarcas pedem que o governo olhe com urgência para o dinheiro que falta para acabar obras que ficaram de fora do PRR. O Chega quer apresentar uma moção de censura ao governo já na terça-feira. Até lá, dão ao primeiro-ministro o tempo para tomar uma decisão sobre a permanência de Luís Neves no governo. O governo de Espanha pediu ajuda europeia para dar resposta aos migrantes que continuam em Ceuta.
4: Estão 20 graus no Porto, por esta altura 21 em Coimbra e 24 em Lisboa, Faro, Funchal e Ponta Delgada. 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
5: A Associação Nacional de Municípios pede ao Governo que garanta financiamento para acabar as obras que ficaram de fora do Plano de Recuperação e Resiliência. Hoje, o Ministro da Economia anunciou que está executado todo o PRR, mas os presidentes de Câmara lembram que há projetos que ainda não estão acabados e que precisam de dinheiro. O Vice-Presidente da Associação Nacional de Municípios, Nuno Piteira Lopes, pede urgência ao Governo.
6: É preciso que o Governo defina de forma clara, célere, urgente, mecanismos e fontes de financiamento alternativos ao PRR para que todas estas obras que estão em execução não fiquem paradas, não fiquem comprometidas, porque se existe aqui um intervalo, um não financiamento de todas estas obras que não cumpriram com os prazos de elegibilidade, mas que estão no terreno, quem vai sofrer sempre são as populações. E por isso entendemos que a solução tem que ser clara, atempada, para que não fiquem investimentos a meio do caminho.
5: Nuno Piteira Lopes, que é também presidente da Câmara de Cascais, está preocupado com projetos em várias autarquias pelo país que não têm a mesma flexibilidade de Cascais.
6: Em Cascais eu posso garantir que elas não vão parar. No resto do país, e aquilo que eu sinto de todos os meus colegas autarcas, é que nenhum deles tem vontade que elas parem. Mas também temos que reconhecer que há muitos municípios por este país fora que, se não for um financiamento por parte do Estado, por parte de fundos da Europa, que possam financiar essas obras, por mais vontade que os autarcas tenham, e que é muita, não existe capacidade financeira de muitos municípios para poderem efetuar esses investimentos.
5: O aviso deixado pela Associação Nacional de Municípios, depois de o Ministro da Economia ter anunciado hoje que está executado todo o PRR. Os autarcas pedem agora ao Governo que garanta financiamento para acabar as obras que ficaram de fora do plano de recuperação e resiliência. O líder do PS espera que o orçamento do Estado do próximo ano tenha espaço para estes projetos que ficaram por fazer com o dinheiro do PRR. José Luís Carneiro terminou hoje uma viagem pelo interior do país e disse que este é um dos assuntos que vão fazê-lo estar atento, o financiamento para obras que ficaram por fazer fora do PRR.
7: É um conjunto de projetos que estavam em curso e que ficaram sem financiamento. Estamos a falar de centros de saúde, estamos a falar de escolas, estamos a falar de equipamentos sociais e o ministro Castro Almeida veio hoje dizer que ficaria salvaguardado no orçamento do Estado e em mecanismos alternativos, nomeadamente do próximo quadro comunitário de apoio e também o Banco Europeu de Investimento. Vamos aguardar pela apresentação do Orçamento do Estado para procurar verificar se há ou não respaldo no Orçamento do Estado às palavras que deixou ficar o Ministro da Coesão.
5: Sobre obras que ficaram por fazer, obras que estão a meio, depois de ter sido executado o plano de recuperação e resiliência. O Chega quer apresentar uma moção de censura ao Governo já na terça-feira, o primeiro dia de setembro, se até lá o Primeiro-Ministro não tomar uma decisão sobre a permanência de Luís Neves no governo. André Ventura foi até Coimbra, a um centro social, uma visita acompanhada pela jornalista da RTP Antena 1, Diana Craveiro. Diz que o ministro da Administração Interna não tem condições, é o que diz André Ventura, o ministro não tem condições para continuar no governo e dá, Diana, um prazo a Luís Montenegro.
8: André Ventura dá até a terça-feira para que Luís Montenegro venha dar explicações sobre Luís Neves e que demita o ministro da Administração Interna. Depois de esta sexta-feira, o jornal Nascer do Sol ter dito que o presidente da República deu um prazo a Montenegro para resolver o caso de Luís Neves, o líder do Chega critica a falta de ética nas instituições e faz um ultimato ao primeiro-ministro.
9: Se este padrão ético deixar de existir, se nós não tivermos a resolução desta situação, nós juntar-nos-emos ao apelo que o Presidente da República fez e apresentaremos uma moção de censura na terça-feira no Parlamento. O Chega não quer provocar nenhuma crise política, o Chega quer que haja o mínimo de ética nas instituições.
10: Para evitar, o primeiro-ministro tem de demitir o ministro da Administração Interna até a terça-feira?
9: Claro, acho que é isso que o Presidente da República também quis dizer.
8: O líder do Chega mantém a necessidade de haver uma comissão parlamentar de inquérito a Luís Neves e diz não perceber as razões que levam Luís Montenegro a manter o ministro da Administração Interna.
9: A necessidade de esclarecimento é muito grande sobre um conjunto de situações que ocorreram e que é importante ter esclarecimento. Acho que é esta consecutiva saída de notícias cada vez mais graves sobre um ministro que leva a que tenha que haver uma atitude, digamos assim, que é que o Parlamento pode tomar. O Primeiro-Ministro, neste momento, tem que pensar se mais vale, em nome e por qualquer razão que esteja ligada a Luís Neves, manter o ministro em funções, mesmo sabendo tudo isto que está a acontecer, ou se prefere, como fez no caso da Spinum Viva, a tirar tudo abaixo por causa de qualquer tipo de ligações que existam, que eu não sei quais são, que acho que ninguém, ou quase ninguém, sabe quais são, mas que são muito estranhas, são.
8: Para o líder do Chega, o ministro da Administração Interna já não tem autoridade para se manter no cargo.
5: André Ventura dá até terça-feira para o primeiro-ministro tomar uma decisão sobre a permanência de Luís Neves no governo. Se até lá o primeiro-ministro não tomar essa decisão, o Chega diz que vai apresentar na terça-feira uma moção de censura, vai entregar essa moção de censura ao governo. A família de Odair Muniz recorreu da pena suspensa aplicada ao polícia que disparou contra Odair e pede agora prisão efetiva para o agente da PSP. Odair Muniz morreu há quase 2 anos, em outubro de 2024, na Cova da Moura, na Amadora, e agora a família de Odair Muniz recorreu já desta decisão, recorreu da pena suspensa que está aplicada ao polícia que disparou contra Odair e pede que seja aplicada prisão efetiva para o agente da PSP. O Nepal não quer ajuda estrangeira para as operações de busca e salvamento depois da cheia. Nesta altura, há cerca de 2 mil pessoas desaparecidas, de várias nacionalidades, tendo em conta que as regiões do Nepal e do Tibete atingidas pelas cheias são locais conhecidos de peregrinação. Já vários países enviaram ou estão a organizar enviar ajuda humanitária, também ajuda de dinheiro, ajuda em dinheiro para os mais de 9 mil afetados pelas cheias no Tibete e também no Nepal. Esta tarde a RTP Antena 1 falou com um nepalês que conta como é que a situação está a ser vivida na capital.
11: Em Katmandu é fácil distinguir quem chega da zona das cheias. Vêm com o corpo totalmente coberto por uma camada de lama que secou e ficou entranhada na roupa e na pele. Não param de chegar. Arya Yogi é professor na capital, assiste à chegada dos feridos e refugiados e o que o mais impressiona é o olhar das pessoas.
12: Está cheio de dor, há tristeza nos rostos, o coração está destroçado e quando chegam caminham em silêncio e não estão disponíveis para falar.
13: People have nothing to talk about.
11: A capital do Nepal está a receber a toda a hora os feridos que chegam da zona inundada. Arya Yogi garante que se houver uma nova cheia não vai ser possível acolher mais pessoas porque os hospitais estão a chegar ao limite, embora nesta altura ainda tenham capacidade de resposta.
12: Ainda há hospitais com espaço suficiente, mas se as cheias continuarem e há previsões de um grande desastre nos próximos dias, se isso acontecer, será difícil.
13: If so happen, then it will be more difficult.
11: E entre os nepaleses cresce um ressentimento em relação à vizinha China. Dizem que os chineses tiveram uma previsão antecipada do que ia acontecer, mas não partilharam o alerta.
12: As pessoas estão a pensar que os chineses já sabiam muito antes do Nepal e que se tinham a informação poderiam ter partilhado o alerta com a parte nepalesa na fronteira.
11: O olhar desconfiado dos nepaleses para o outro lado da fronteira, para a China que controla e anexou o Tibete e que não divulga detalhes sobre as cheias e as vítimas na região. Os jornalistas locais contam que Pequim teme que este desastre natural seja o rastilho para uma nova revolta no Tibete.
5: Nesta altura há mais de 2 mil pessoas desaparecidas, muitas delas turistas, e o Nepal disse há pouco que dispensa ajuda estrangeira para as operações de busca e salvamento depois da cheia, não quer por enquanto essa ajuda estrangeira e prefere estar a trabalhar com as equipas nacionais para continuar a encontrar desaparecidos depois da cheia. Portugal escreveu à Comissão Europeia, pede de um reforço de financiamento para implementar as medidas de recuperação da natureza. A Ministra do Ambiente enviou hoje à Comissão Europeia o Plano Português de Restauro da Natureza. São mais de 300 medidas que vão ser implementadas no país. Maria da Graça Carvalho enviou também uma carta à Comissária Europeia do Ambiente. Queres mais espaço no próximo orçamento para medidas ambientais?
14: Para nós é uma prioridade, fizemos o nosso trabalho, está tudo, todas estas prioridades estão neste documento, mas esperamos também a ajuda da Comissão Europeia no futuro, nos financiamentos a estes assuntos que são tão importantes para nós. Este é um plano que também abrange as regiões autónomas, que colaboraram muito, os Açores e a Madeira, que têm autonomia nesta área, mas que fizeram em cooperação connosco os seus planos de restauro. Tivemos a colaboração do mar, da agricultura, da coesão, com toda a política para as cidades. Portanto, todos colaboraram para pôr aqui as prioridades em termos de resiliência, de restauro da natureza, de restauro dos ecossistemas. E é, no fundo, a nossa estratégia que nos vai servir também de apoio para financiamentos nacionais e europeus, que temos muita esperança que venham a existir.
5: Está entregue o Plano Português de Restauro da Natureza. Agora a Comissão Europeia tem 6 meses para avaliar o Plano Português. O Tribunal Constitucional não encontrou razões para declarar inconstitucionais as normas da Lei de Estrangeiros e de Concessão de Asilo. Esta lei tinha sido enviada para o Tribunal Constitucional pelo Presidente da República. Ora, o Tribunal Constitucional pronunciou-se há pouco sobre o envio desta lei. Como explica e como ouvimos por parte do Presidente do Tribunal Constitucional, João Carlos Loureiro.
15: As três primeiras questões colocadas reportam-se à relação entre pais estrangeiros e filhos nacionais e filhos estrangeiros residentes em Portugal e à posição das crianças estrangeiras com menos de 5 anos ou requerentes de proteção internacional, acompanhadas ou não acompanhadas. O Tribunal decidiu, como já foi avançado, não se pronunciar pela inconstitucionalidade das normas em causa. Quanto à detenção cautelar em centro de instalação temporária, procedimento de regresso na fronteira e procedimento de triagem, sem prejuízo de particularidades, estão basicamente em causa medidas legais destinadas a assegurar a efetividade do controle de fronteiras por via de ingerências na liberdade pessoal de cidadãos estrangeiros, essencialmente mediante ingerência na liberdade ambulatória, artigo 27º da Constituição, e na liberdade de deslocação, artigo 44º da Constituição. Também aqui, o Tribunal entendeu que as normas em apreço não são inconstitucionais.
5: O Presidente do Tribunal Constitucional, João Carlos Loureiro, numa declaração há poucos minutos, o Tribunal Constitucional não encontrou razões para declarar inconstitucionais as normas da Lei de Concessão de Asilo a Estrangeiros.
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0: 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Primeiros acordes depois das 19 horas, hora 3 do Clube do Som. Estás-te um jardim com 22 graus de temperatura. Aperte bem os cintos e venha daí. É mais uma agradável viagem no passado com os grandes sucessos que marcaram tantas gerações.
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0: 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Agora regressamos a 1986. Suburbia, com os Pet Shop Boys de Neil Tennant. Boa viagem, se vai na estrada. Um excelente fim de semana, sempre com a Condestável.

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0: dinossauros do rock, Start Me Up dos Rolling Stones, lá atrás os Queen, mais um clássico, We Will Rock You. 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
0: 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Agora os Canty Crew, I Just Died In Your Arms, é a próxima para relembrar, no Contestável, claro.

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São os últimos acordes desta viagem no tempo. 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Já sabe que daqui a pouco vamos estar em linha consigo.

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1: Muito bem-vindos a este espaço de discos pedidos. Já estamos em linha consigo. Pode participar e juntar-se a nós através do 274-800-021. A frase é simples: a publicidade é a alma do negócio. 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Já sabe que pode escolher a sua música preferida e juntar uma breve dedicatória. Sublinho, uma breve dedicatória. Muito boa tarde.
14: Boa tarde.
1: Viva, falo com o nosso ouvinte.
14: Carlos Dias.
1: Muito bem-vindo hoje à Camisola Amarela, excelente pontaria.
14: Tudo bem.
1: Bem, obrigado. Vamos à nossa frase.
14: A publicidade...
1: É a alma do negócio.
14: É a alma do negócio, faço a publicidade na Rádio Incontestável.
1: E o tema que escolhe?
14: Eu queria ouvir o... Hoje pode ser os... Ai... aquele do... Ai, agora... Ai, agora.
1: com calma que vai-se lembrar.
14: Ah, é os
1: Berling. Ok, Take My Breath Away, para recordar e dedicar.
14: Vou dedicar aqui às minhas princesas, vai para o Hugo, para toda a família, vai para a Dona Rosário, para o amigo Luís, agora vai para o Sr. Manuel do Coço, um abraço para ele, para a Dona Maria do Coço, Dona Emílias Marrazos, Dona Carla, Dona Clara, Dona Joaquina Dias do Gavião, do Joaquina Serra, e vai agora um abraço para o amigo António da Marinha Grande, Sr. Fernando Silva Vermeira, Sr. Manuel Ramos, e olha, um beijinho para todas as senhoras, um abraço para todos os senhores, que esteja dentro rápido as mãos, que faça anos feliz aniversário, por si um grande abraço.
1: Um abraço, uma ótima noite e bom fim de semana.

0: banda sonora de Top Gun, os Berlin Ain't Take My Breath Away. Rumo ao telefone, muito boa tarde.
1: Boa tarde, sou Hugo, é um prazer em ouvir.
0: É sempre um gosto de recebê-lo, falo com o nosso ouvinte.
1: Luciano, na Torre das...
0: Bem-vindo à antena, vamos à nossa frase.
1: Muito obrigado. 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Publique na rádio contestável, que é um bom investimento.
0: Certíssimo, bombocas para dedicar.
1: Em primeiro lugar vai ser para si, para a sua mãe, para todos os seus colegas, que são todos os espetáculos. Gosto de todos. Para Maria Adília do Coiso,
0: É Corso, Corso, Corso.
1: Corso,
0: Corso. Corso, Corso. Convém não batizar. É Corso.
1: Corso.
0: O seu dono.
1: Desculpa, obrigado.
0: Sem problemas.
1: Desculpa, Rafael. Para o Sr. António Craven de Tomar, Georgina de Tramagão, vai ser também para aqui para o Mesis da Torre das Vargens, e que é para ser breve. Para a senhora de Lisete da Comenda e Pedro da Comenda também, e para todos os ouvintes e participantes desta grande rádio, sou Hugo, até à próxima oportunidade.
0: Muito obrigado, uma ótima noite e boa audição. As bombocas.

0: Rumo ao telefone, muito boa tarde.
1: Boa tarde, senhor, como está?
0: Bem, muito obrigado, falo com o nosso ouvinte.
1: João Geringas, é o Leto.
0: Bem-vindo à antena, vamos à nossa frase.
1: Muito obrigado, a publicidade é uma droga, se investir em publicidade na rádio contestável, que é sempre o melhor investimento.
0: Você sim, para recordar e dedicar.
1: Para si e para toda a sua família, com o outro, boa tarde, sexta-feira, desde o meu fim de semana. Perdão. Vai para todos os que trabalham na Rádio Contestável, Dona Jorgina do Tramagal, um beijinho para ela, suas melhores do Gerro e da filha também, Dona Maria Leonor de Anceu, suas irmãs e seu filho, Dona Quintana de Mencresa, Dona Rosete, Dona Joaquina Dias do Gavião, Dona Rosário Mentebra, Dona Maria Adina do Corso, Sr. Tomás, perdão, Sr. Manuel Ramos também do Corso, Sr. António Manuel Ramos da Marinha Grande, Sr. Manuel Ramos do Oliveira Rosa, sua esposa, Dona Rosário e seu filho Carlitos, Sr. Quilómetro Cabu, Sr. Paulo Januário, Sr. Carlos Dias de Torredras, e vai para todos que estiverem a ouvir a todos. Boa noite, um bom fim de semana e pode ter...
0: Muito obrigado, uma ótima noite e um excelente fim de semana. Boa audição, é Bossa e Si, o tema Sexta-feira.

0: Roma ao telefone, muito boa tarde.
1: Boa tarde, Sr. Hugo.
0: Viva, falo agora com o nosso ouvinte.
1: Manuel Raul, do Centro Social e Profissional.
0: Muito bem-vindo à antena, vamos à nossa frase.
1: A publicidade é a alma do negócio, invista na rádio contestável, que é um bom investimento.
0: Mike da Gaita, para dedicar.
1: Olha, em princípio, para si, para a sua mãe, que o borga essa casa. E agora para três funcionários que estão agora ao serviço, que é a Edith Reis, é a Luciana e a Zélia. Depois para a Maria Adília, a Natália da Corteira, a Jorgina da Turmagal, Luciana da Torres Velhas, Paulo Januário de Bolhaço, Manuel Ramos, Vila Velha de Rojas, Longeirinhas, Carlos Dias, Torres Vedras, Eduardo Gomes Santarém, Quitéria Bencrença, Maria Leonor do Oceão, Maria do Rosário de Provença Nova e Maria do Rosário de Torres da Sertã, António Cravo de Sá, Mari, Nina da Rosa, Pedro Miguel da Comenda e Minha de Marrados. E para o resto do auditório, com bom jantar e muito obrigado.
0: Obrigado, uma ótima noite e boa audição, excelente fim de semana.

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7: Segunda parte deste espaço de dias recebidos. Continuamos em linha consigo. Pode participar e juntar-se a nós. Linha de serviço 274-821. É a linha habitual. A frase também é simples. 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Muito boa noite.
8: Olá, Sr. Hugo. Muito boa noite.
7: Viva. Fala com o nosso ouvinte.
8: Maria Adília do Coço.
7: Bem-vinda. Vamos à nossa frase.
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7: O tema que escolhe.
8: Teresa Tarouca, Silêncio e Sombra.
7: E a dedicatória?
8: A dedicatória vai para a Natália da Cuticeira, Maria Lina de Pousa Flores de Ancião, Maria do Rosário de Provença Nova, Georgina do Tramagal, Joaquina Dias do Gavião, Quitéria das Bancarenças, Irmina de Manuel de Valeria, Manuel Raul, Paulo Genuário de Valhares, Luciano de Todas as Borges, João Geirinhos de Oledo, Manuel Ramos de Vila Velha de Rodo, Pedro Miguel da Comenda, Carlos Dias Torres Vedras, Eduardo Gomes de Santarém, António Cravo Tomar, Lourinha de Alcaís, Nina da Roda, Zélia, Luciana e Edith Reis. E para vocês todos e da rádio, o resto de uma boa noite e até amanhã, se Deus quiserem.
7: Até uma próxima oportunidade, uma excelente noite e boa audição.

0: Teresa Tarouca, e a próxima participação. Muito boa noite.
1: Boa noite, Sr. Hugo, está tudo fino?
0: Bem, obrigado. Falo com o nosso ouvinte.
1: António Cravo, em Tomarem.
0: Bem-vindo, vamos à nossa frase.
1: A publicidade dá-me um negócio, eu faço a publicidade na área de constável, é um bom investimento.
0: Dino Meira, o tema, meu querido mês de agosto, que está quase quase das despedidas. São os últimos cartuchos. E a dicatória?
1: É para o Sr. António Costa, para cima, o Sr. António Manuel e Minha Grande, o Sr. Jorginho de Tramagale, muita supa a todos da família e os parabéns para a filha, claro. A Sr. Joaquina Dias do Gavião, a Sr. Joaquina de Arvedo Fernando, o Sr. Manuel Ramos Vila Velha de Roda, o Sr. Maria Leonor de Ancião, o Sr. Arquiteto Ben Crença, o Sr. Luciano Torres das Vargens, o Sr. Manuel Raul e a Sra. Maria Adília do Poço, para todas estas senhoras e senhores, muita supa para todos e para toda a sua família, para todo o auditório, muita supa para todos e para o Sr. Hugo e toda a família, tudo bom. Amanhã, sim, amanhã à noite estamos...
0: Com certeza. Uma ótima noite e boa audição.

0: Pinoeira, e a próxima participação. Muito boa noite.
1: Olá, boa noite, Hugo Rafael e ouvintes da Rádio Condestável. Está bem disposto?
0: Bem, muito obrigado. Falo com o nosso ouvinte.
1: Com o Mano António de Rimião.
0: Muito bem-vindo à antena. Simpatia, boa disposição do norte do país. Vamos à nossa frase.
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0: Agora, Mardinhar com o Clemente, a dedicatória.
1: Olha, Rafael, vou fazer aqui uma pequena dedicatória. Nós temos que ser uns para os outros, sabe, pessoas que me dedicam, e eu mesmo que não me sinta bem, também tenho que fazer, que a gente tem que saber dar e receber. Olha, Rafael, vai para a Dona Rosinha da Casa do Cavalo, com um beijinho, vai também um abraço para o seu filho Carlos de Amarante, em... na Casa do Cavalo, que é a localidade onde eles moram, com tudo bom, com uma ótima noite, com bom descanso. Vai também para Paulo Januário de Velhascos, vai também para o Sr. Manuel Ramos de Vila Velha de Ródio, também com um abraço meu para ele, com tudo bom para a família, para o Sr. António Manuel Ramos da Marinha Grande, para a Georgina de Tramagal, para a Hermina de Marrajos, vai também para o Carlos Padeiro de Castelo Branco, um abraço, para a Maria Afonso de Castelo Branco, também para, que também raramente esquece só em mim, para a Isabel da Torres Angeles, que vier a ouvir, vai um beijinho para ela com tudo bom, com muita saúde, não sei se já deixa a Georgina de Tramagal e a Hermina de Marrajos. E pronto, e para depois o destino de Vila de Reis, para ouvir também bem um grande abraço. Para quem fala a mim, para quem não fala bem, os meus agradecimentos, muito obrigado, uma boa sexta-feira, com um bom fim de semana, para os outros com as melhores, quem estiver na verdade, meus parabéns. Para os imigrantes, que também daqui um grande abraço meu, também com uma, já não vou dizer coisa porque o fuso do horário é diferente, mas ao menos com uma boa semana e um bom fim de semana. Vai para o auditório da rádio, quando estava, para o Rafael e a família. Vai um grande abração para o Hugo.
0: Gente, muito obrigado.
1: Um bom sexta-feira.
0: Muito obrigado.
1: Uma ótima sexta-feira, um bom fim de semana e até à próxima.
0: Até à próxima, cuidado, uma ótima noite e boa audição. Agora o Clemente, o tema marinheiro. Sim.

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0: Estamos em linha consigo e recebemos a próxima participação. Muito boa noite.
1: Olá, Sr. Hugo, muito boa noite.
0: Falo com a nossa ouvinte.
1: Maria Leonor de Pouso de Flores de Ancião.
0: Bem-vinda, vamos à nossa frase.
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0: Tonicha, zumba na caneca, para dedicar.
1: Ao meu filho, às minhas manas, ao Sr. António Manuel da Marinha Grande, Sr. Manuel Ramos e a família de Vila Velha de Rodão, Dona Natália da Corticeira, Sr. Abelino de Abrantes, Sr. António Cravo de Mar, Dona Georgina do Tramagal, Sr. Jairinhas, Dona Quitéria de Bem-Crenças, Sr. Eduardo Gomes de Santarém, Dona Abílio, Sr. Manuel Raul do Lado do Curso, e para os meus locutores preferidos, Hugo Rafael, Nina Nandinho e o Sr. José Carlos. Uma boa noite, um beijinho grande para todos e ao Sr. Hugo, muito obrigado.
0: Muito obrigado, uma ótima noite e boa audição.

0: Rumo ao telefone. Muito boa noite.
1: Boa noite.
0: Viva, falo com o nosso ouvinte.
1: O com o Aníbal.
0: Liga de onde?
1: Do Estreito.
0: Muito bem-vindo, vamos à nossa frase.
1: A publicidade é a alma do negócio, faça publicidade na rádio quando estava com o meu investimento.
0: Certíssimo. Próximo tema com a dedicatória.
1: É para cá, minha irmã.
0: Muito bem, fica feita a dedicatória. Uma ótima noite e um bom fim de semana.
1: Obrigado.
0: Até uma próxima oportunidade. Muito boa noite.

Estamos em linha consigo na sua rádio 274-800-021, é o número de serviço. Noite de sexta-feira, 28 de agosto, Sernesto Majordim com 20 graus. Bom fim de semana, bom jantar, se for o caso, boas férias. Se vai na estrada, conduza com toda a prudência, está na melhor das sintonias. É então o ponto final neste espaço de discos pedidos, às 21 horas. A informação local e regional vai voltar à antena. Uma ótima noite, bom fim de semana, continuo sempre na companhia da Contestável.

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3: Muito boa noite, são 21 horas.
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4: Na reunião do Executivo Municipal de 21 de agosto, o Estado e os diferentes tipos de passadeiras na Vila da Sertã voltaram à ordem do dia, reabrindo o debate sobre a segurança rodoviária e os custos de manutenção da rede local. Luís Biscaia.
5: A Vila da Sertã tem dois tipos de passadeiras, umas mais visíveis, no caso das que são colocadas sobre lombas, e outras que são desenhadas no pavimento. As passadeiras em lombas apresentam um grau de desgaste e deterioração muito elevado, originando a que tenham de ser intervencionadas várias vezes ao ano. Na reunião do Executivo Municipal da Sertã, no passado dia 21 de agosto, o vereador do PSD, Fernando Amaral, pediu para que sejam de uma vez por todas uniformizadas ou que as elevadas sejam colocadas junto às escolas onde, como refere, fariam mais sentido.
6: Parece que tem havido alguns incidentes ali na rua da escola, com as passadeiras. As pessoas queixam-se que o facto de aquilo ser pintado várias vezes tem ali alguma alturazinha e que já houve ali pessoas a cair, mas mais do que isso, ali na rotunda da Eirinha e na saída da Sertã, nós temos lombas, e lombas fortes, altas, e na rua da Escola da Sertã não há uma única lomba. E isto em Windows a gente consegue fazer copy-paste. Se fosse possível fazer o copy-paste das lombas à saída da Sertã e colocar lombas para reduzir a velocidade dos carros na rua da escola, parece-me muito mais premente estar lá as lombas ou dizer ali uma zona que tenha lombas do que propriamente algumas que existem na Sertã. E acho que era um assunto que se devia dar alguma atenção.
5: Em resposta, Carlos Miranda, presidente da Câmara Municipal da Sertã, também concorda que é necessário resolver esta questão das passadeiras.
7: Já falámos aqui várias vezes sobre as passadeiras e aqui há sítios onde tem lombas e lombas em pedra que nos exige uma alteração constante, uma manutenção constante, outros sítios onde não tem lombas, pronto, temos que agarrar nestas passadeiras todas e definir de uma vez por todas uma forma de resolver isto.
5: Carlos Miranda, presidente da Câmara Municipal de Sertã, durante a reunião do Executivo Municipal do passado dia 21 de agosto.
4: Com a Câmara Municipal a concordar com a necessidade de intervenção, o futuro das passadeiras na Sertã deverá passar pela uniformização do piso ou pela relocalização estratégica das passadeiras elevadas junto às escolas, garantindo maior eficiência e segurança. Mudando de assunto e de concelho, vamos para Ferreira do Zêzer, onde o município procedeu à entrega das chaves de mais dois apartamentos requalificados no bairro social de Ferreira do Zêzer, com o intuito de proporcionar melhores condições de habitabilidade, conforto e segurança a dois agregados familiares do concelho. A candidatura representa um investimento de mais 600 mil euros e está enquadrada no primeiro direito, Programa de Apoio ao Acesso à Habitação, promovido pelo Instituto da Habitação e da Reabilitação Urbana, sendo cofinanciada pelo Plano de Recuperação e Resiliência e pela União Europeia. Os apartamentos foram alvo de uma intervenção profunda que incluiu demolições, aplicação de isolamento e novos revestimentos, substituição de mobiliário da cozinha, vão interior e exteriores, assim como a renovação de infraestruturas essenciais, nomeadamente instalações elétricas, redes de abastecimento de água e sistema de drenagem de águas residuais. Para finalizar este bloco informativo, vamos para Castanheira de Pera, que amanhã, no dia 29 de agosto, vai receber a quarta e última prova do Campeonato Nacional de Super Enduro 2026. A prova terá lugar junto à Rotunda da Nora, à entrada da vila, onde os pilotos irão enfrentar um percurso exigente, marcado por diversos obstáculos e pelo espetáculo característico da prova. O programa, com entrada livre, tem um início marcado para as 17h30, com a realização de treinos livres, seguindo-se a partir das 21h. As finais que irão decidir os últimos resultados do campeonato. A prova é organizada pelo Trilha Aventura e conta com o apoio do município de Castanheira de Pera, integrando-se no calendário oficial do Campeonato Nacional de Super Enduro, promovido pela Federação de Motociclismo de Portugal.
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3: Previsão meteorológica para amanhã: céu pouco nublado, limpo, vento em geral fraco e pequena subida de temperatura. Para o próximo domingo, céu pouco nublado, limpo, também vento em geral fraco e pequena subida de temperatura. Neste momento, serás de Bom Jardim com 20 graus. Uma ótima noite, bom fim de semana, bom jantar. Continuo com a Condestável.
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1: São 22 horas.
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4: Na reunião do Executivo Municipal de 21 de agosto, o Estado e os diferentes tipos de passadeiras na Vila da Sertã voltaram à ordem do dia, reabrindo o debate sobre a segurança rodoviária e os custos de manutenção da rede local. Luís Biscaia.
5: A Vila da Sertã tem dois tipos de passadeiras, umas mais visíveis, no caso das que são colocadas sobre lombas, e outras que são desenhadas no pavimento. As passadeiras em lombas apresentam um grau de desgaste e deterioração muito elevado, originando a que tenham de ser intervencionadas várias vezes ao ano. Na reunião do Executivo Municipal da Sertã, no passado dia 21 de agosto, o vereador do PSD, Fernando Amaral, pediu para que sejam de uma vez por todas uniformizadas ou que as elevadas sejam colocadas junto às escolas onde, como refere, fariam mais sentido.
6: Parece que tem havido alguns incidentes ali na rua da escola, com as passadeiras. As pessoas queixam-se que o facto de aquilo ser pintado várias vezes tem ali alguma alturazinha e que já houve ali pessoas a cair, mas mais do que isso, ali na rotunda da Eirinha e na saída da Sertã, nós temos lombas, e lombas fortes, altas, e na rua da Escola da Sertã não há uma única lomba. E isto em Windows a gente consegue fazer copy-paste. Se fosse possível fazer o copy-paste das lombas à saída da Sertã e colocar lombas para reduzir a velocidade dos carros na rua da escola, parece-me muito mais premente estar lá as lombas ou ser ali uma zona que tenha lombas do que propriamente algumas que existem na Sertã. E acho que era um assunto que se devia dar alguma atenção.
5: Em resposta, Carlos Miranda, presidente da Câmara Municipal da Sertã, também concorda que é necessário resolver esta questão das passadeiras.
7: Já falámos aqui várias vezes sobre as passadeiras e aqui há sítios onde tem lombas e lombas em pedra que nos exige uma alteração constante, uma manutenção constante, outros sítios onde não tem lombas. Pronto, temos que agarrar nestas passadeiras todas e definir de uma vez por todas uma forma de resolver isto.
5: Carlos Miranda, presidente da Câmara Municipal de Sertã, durante a reunião do Executivo Municipal do passado dia 21 de agosto.
4: Com a Câmara Municipal a concordar com a necessidade de intervenção, o futuro das passadeiras na Sertã deverá passar pela uniformização do piso ou pela relocalização estratégica das passadeiras elevadas junto às escolas, garantindo maior eficiência e segurança. Mudando de assunto e de conselho, vamos para Ferreira do Zêzer, onde o município procedeu à entrega das chaves de mais dois apartamentos requalificados no bairro social de Ferreira do Zêzer, com o intuito de proporcionar melhores condições de habitabilidade, conforto e segurança a dois agregados familiares do concelho. A candidatura representa um investimento de mais 600 mil euros e está enquadrada no primeiro direito, Programa de Apoio ao Acesso à Habitação, promovido pelo Instituto da Habitação e da Reabilitação Urbana, sendo cofinanciada pelo Plano de Recuperação e Resiliência e pela União Europeia. Os apartamentos foram alvo de uma intervenção profunda que incluiu demolições, aplicação de isolamento e novos revestimentos, substituição de mobiliário da cozinha, vão interior e exteriores, assim como a renovação de infraestruturas essenciais, nomeadamente instalações elétricas, redes de abastecimento de água e sistema de drenagem de águas residuais. Para finalizar este bloco informativo, vamos para Castanheira de Pera, que amanhã, no dia 29 de agosto, vai receber a quarta e última prova do Campeonato Nacional de Super Enduro 2026. A prova terá lugar junto à Rotunda da Nora, à entrada da vila, onde os pilotos irão enfrentar um percurso exigente, marcado por diversos obstáculos e pelo espetáculo característico da prova. O programa, com entrada livre, tem um início marcado para as 17h30, com a realização de treinos livres, seguindo-se a partir das 21h. As finais que irão decidir os últimos resultados do campeonato. A prova é organizada pelo Trilha Aventura e conta com o apoio do município de Castanheira de Pera, integrando-se no calendário oficial do Campeonato Nacional de Super Enduro, promovido pela Federação de Motociclismo de Portugal.
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2: O tempo para amanhã, sábado, vai ser de céu pouco nublado ou limpo, apresentando períodos de maior nebulosidade nas regiões norte e centro até meio da manhã. O vento vai soprar em geral fraco, tornando-se moderado nas terras altas. Possibilidade de formação de neblina ou nevoeiro matinal e pequena subida da temperatura, em especial da máxima.
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Viva a todos, muito boa noite. Começamos o nosso programa de hoje, Linha da Amizade. 23 horas 11 minutos, programa esse que é relativo ao dia 28 de agosto do ano 2026. Espero que tenha passado uma boa sexta-feira, espero que venha a passar uma ótima noite e um excelente fim de semana. Obrigada por estar na nossa companhia, tudo a correr bem. E é a partir deste momento que tem ao seu dispor o número de telefone 274-800-021 para o qual deve ligar e fazer assim a sua participação neste programa e dedicar aquela musiquinha que gostaria a quem entender.

0: Vamos atender então a primeira participação que temos no nosso telefone 274-800-021. Viva, muito boa noite. Estou sim, boa noite.
1: Rosário.
0: Olá, muito boa noite.
1: É um grande prazer em falar consigo e a todos os ouvintes que me estejam a ouvir. Também os cumprimento a todos.
0: Oh, obrigada, o prazer é todo nosso, seja muito bem-vindo. E estou a falar com o senhor Luciano da Torre das Varas, não é verdade?
1: Exatamente.
0: Pois é, isso mesmo. Então, já há muito tempo que não falava consigo.
1: Pois não, eu já tinha saudades de falar consigo.
0: Pois, também eu.
1: O Sr. Hugo Rafael, de manhã, fez-me o favor de dizer que a senhora que vinha fazer o programa à noite.
0: Ah, está a ver?
1: E então, eu esperei para falar e para cumprimentar.
0: Muito obrigado, então, muito obrigado.
1: Porque antigamente, no tempo do Miguel Esteves,
0: é verdade.
1: Era um grande seu admirador.
0: Sim, sim.
1: Eu ouvia, mas não ligava, mas agora resolvi a ligar, olha.
0: Pois, fez muitíssimo bem.
1: É todos os dias, liga aí, para... são todos grandes artistas e eu gosto muito da Rádio Contestável.
0: Muito obrigado. Olha, e vamos ouvir o Fernando Machado Soares, que o meu menino foi o que disse, não foi?
1: Foi, o meu menino é bom.
0: E é para dedicar, senhor Luciano?
1: Olha, em princípio vai ser para si, para toda a sua família, que estimem que a senhora tem sido um espetáculo nesta grande rádio Contestável, e não só aqui, como é aqui, deve ser em todo lado.
0: Muito obrigada.
1: E é sempre um grande prazer em cá voltar e a dar-nos este prazer da gente poder
0: conversar um bocadinho.
1: Exatamente.
0: É isso mesmo. E vai dedicar o meu menino a alguém?
1: Ora, o meu menino Dor, em princípio vai ser para si, para toda a sua família, para todos os seus colegas desta grande rádio Contestável, para mim não há outra igual a como esta. E vai ser para todos os ouvintes, para todos mesmo que eu gosto de os ouvir a todos desta grande rádio, e ouvintes e participantes, os estejam acordados, e até amanhã, se Deus quiser. Sra. Dona Maria do Rosário,
0: até amanhã, senhor Luciano. Bom fim de semana. Obrigado. Igualmente para si. Muito boa noite.
1: Obrigado, um beijinho. Boa noite.
0: Vamos então escutar o meu menino na voz de Fernando Machado Soares.

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9: Estamos consigo, tencionamos ficar por cá até à uma da madrugada, portanto já sabe, 274-800-021 é o número para o qual deve ligar para fazer a sua participação, obviamente.

0: Então vamos atender quem está no nosso 274-800-021. Olá, viva, muito boa noite.
1: Viva, minha menina, boa noite.
0: Olá, Georgina, do Tramagal, como está?
1: Boninha.
0: Está tudo bem com a menina?
1: Está tudo, graças a Deus, vai sim, de um dia de cada vez, é, menina?
0: É, menina... Também cá passou o dia, agora está aqui convosco.
1: Como eu também estou.
0: Pois é, isso mesmo. Claro, então passaram bem este vosso dia?
1: Graças a Deus, passei um dia maravilhoso. A minha Carla fez o jantarinho dos anos dela, porque não está cá a outra. É domingo, para este cá está, cá tiveram, foi hoje. E domingo há mais, se Deus quiser, que ela vai ser embora domingo, porque ela vai trabalhar segunda-feira.
0: Pois, é isso, tem
1: mas
0: que ser.
1: Mas estes estão aqui, ainda aqui ficam mais um tempo, porque...
0: Claro.
1: Mas já disse, anda lá em obras, tem que dormir cá na minha casa.
0: A vida é assim, assim o permite. Então vamos ouvir o Jorge Ferreira, não é, Georgina?
1: Vamos, sim, senhora, te agradeço, senhora. Uhum. Não falo em nomes, porque é para agradecer a todos os amigos, tanto faz na sua rádio, no seu programa, como no da Fernanda, que de manhã foi a primeira na Fernanda, que ela até me fez uma festa, que já há semanas, há dias que não falava com ela, que já há duas semanas. Porquê? Aqui com os cachorros, uma flor em tempo, é para aqui, é para ali, quer ir a brincadeira, os pequenos.
0: Pois.
1: E então ela pensava que estivesse doente, mas não, graças a Deus, agora já não estou doente. Tenho os meus doentes, mas eu já não estou doente. Então é para agradecer a toda a gente que me ligou, a dar os parabéns à minha filha. Foi muita gente, já ouvi alguém no seu programa, de manhã na Fernanda, ouvi, e sei lá, no Peça que Passa também ouvi. E ainda agora há bocado também ouvi só um bocadinho, pois não tive tempo de ouvir mais. Que tenham todos tudo bom na vida, que me desejo para toda a minha família, que é maravilhosa. E para os seus meninos, para as suas meninas também, estou muito contente que a minha Soraya foi colocada em Lisboa, está toda contente da vida dela.
0: Muitos parabéns também.
1: É uma maravilha. E tenham todos um bom fim de semana, com um grande beijinho, e tudo bom para todos os meus amigos e amiguinhas que estiverem a ouvir esta grande rádio. Quem me deu os parabéns sabem quem foi, quem me ligou também sabe quem foi, até Tomás me ligaram. Um beijinho para todos, para si. Um grande, grande, grande beijinho
0: para si
1: à
0: também.
1: Sua família também. O resto à sua casa. Olha, até que a gente fala outra vez.
0: É Deus, até quando Deus quiser, Georgina. Tudo bom.
1: Muito obrigada.
0: É Deus. Beijinho. Eu te agradeço, senhor, com Jorge Ferreira.

0: Eu te agradeço, senhor, e agora vamos ter mais, com mais alguém. Olá, boa noite.
1: Olá, boa noite,
0: Cusei. Olá, menina Ana. Como é que está, menina? Está bem disposta?
1: Que remédio, tem que ser.
0: Vai fazendo por isso, não é verdade?
1: Não,
0: tem que ser.
1: Estou melhor, tanto umas vezes estou pior.
0: Claro, esta vida é mesmo assim, não é?
1: Temos, Deus é que sabe, e este tema último, era a dona aqui.
0: A dona Georgina.
1: Sim, e parabéns, era a filhota que fez anos.
0: Sim.
1: Um beijinho e tudo bom. É uma família feliz e graças a Deus está tudo bem.
0: Graças a Deus, é verdade.
1: É que interessa, não é?
0: Pois.
1: É, doutora, mas depois vou buscar aqui um tema muito... quando eu trabalhava no Totobola, eu trabalhei no Totobola, sabia?
0: Uhum.
1: Lembra-se do Totobola?
0: Lembro, Totobola.
1: Estava na faculdade e depois era muito engraçado. Aquilo da Santa Casa, por cima do elevador da Glória, que houve aquela desgraça, não é? Santa Casa da Misericórdia.
0: Sim.
1: E depois ia para a direita e descia a Rua Garré, onde estava a Leitaria Garré.
0: Exato.
1: Vai trazer, sei lá, momentos antigos, momentos bem dispostos. E é isso que eu preciso neste momento.
0: Claro que sim, claro que sim.
1: Desejar a tudo bom a todos, mas principalmente aqueles que estão a atravessar momentos muito difíceis, muito mesmo, a vida é dura mesmo. Mas olha, Deus dá-nos isso e nós temos que aceitar. Porque eu penso, por exemplo, se fossem os meus filhos, os meus netos, seria bem pior. E é isso que eu quero dedicar. Hoje, muito especialmente, para a Luz de Olivença, ela está a atravessar um momento muito difícil, muito mesmo, com o Sr. Carlos. E seja o que Deus quiser, eu tento ajudar dentro do meu possível.
0: Uhum.
1: Ou que nós podemos fazer todos uns aos outros e desejar, sei lá, tentar ajudar dentro das nossas possibilidades. E, portanto, vou dar um beijinho a todas as pessoas, também assim um chicoração muito grande.
0: Muito obrigada.
1: Mantenho assim. E olha, como o outro diz, como é que é? Aceita que dói menos, ou como é que chama isso? Não sei. Uma frase qualquer.
0: Uhum.
1: Mas,
0: Ana.
1: Isso, a vida é mesmo assim. Nós temos...
0: E temos que encarar, mas às vezes as forças não são nenhumas, não é?
1: Exatamente, por isso é que eu às vezes não tenho mesmo forças. Isso acontece. E há muita gente que diz, como é que está com essa voz? Porque hoje, talvez, eu às vezes penso que perante Deus parece que sou egoísta. Dá-me uma força para ajudar os outros, ou dentro das minhas possibilidades, é isso que eu me posso agarrar e pensar se posso ajudar alguém dentro das minhas possibilidades e ajudar o próximo, é isso que me resta. Mais nada.
0: Exatamente. Ana, então um grande beijinho para
1: um
0: si,
1: beijo.
0: Uma
1: grande
0: boa
1: força.
0: Noite, muito feliz e um bom fim de semana.
1: Obrigada, minha querida.
0: Adeus, Ana, boa noite.
1: Vamos
0: obrigada.
1: Vamos ouvir aqui o Vitor.
0: Vamos lá, sim, senhor.
1: A
0: Leitaria Garret, tomar um galãozinho, bem quentinho.
1: Quero saber o que eu fazia lá com as senhoras.
0: Vá, um beijinho. Tudo bom.
1: Beijinho.
0: Bom fim de semana. Leitaria Garret com o Vitorino.

0: E vamos atender mais uma participação. Boa noite.
1: Olá, boa noite, líder usuário.
0: Olá, Carlitos, como está? Tudo bem consigo também, com a mãe?
1: Está tudo bem. Estamos aqui a ouvir a amiga usuária e as pessoas amigas a falar ali, olha.
0: Exatamente.
1: É muito bom. Não é?
0: É muito bom, graças a Deus, não é?
1: É verdade. E assim, ao menos assim, a ouvir uns aos outros é muito bom, não é, amiga usuária?
0: É, sim, senhor, é uma maravilha. E vamos ouvir a Cláudia Isabela, Cor do Amor és tu.
1: Ah, isso é, também é bonita, também, nunca ouvi, mas é de ouvir aqui no YouTube a musiquinha dela.
0: Uhum. ou prefere não vou voltar a chorar?
1: É, esse ponto também é bonita, a musiquinha dela também era bonita e tudo, mas olha, ficou a recordação dela, da cantora.
0: Exato, então opa, no que é que ficamos? Não vou voltar a chorar ou a cor do amor és tu?
1: Olha, é que a meio do rosário tivesse mais assim à mão.
0: Então não vou voltar a chorar, pronto.
1: Pronto, é que pode ser.
0: E é para dedicar a quem, Carlitos?
1: Sim, olha, vai um beijinho já para si, vai para toda a sua família, tenha um bom regresso a casa, um bom fim de semana, e para todos os colegas de trabalho e da rádio. Vai para todos, estão parabéns. Vai para a minha mãe e irmãos. Vai para o BTF, um abraço para ele. E para toda a família. Vai para o Miguel, para toda a família dele, os colegas dele. Vai para o Sr. António Manuel Ramos da Manhã Grande. Um abraço para ele, toda a família. Vai para o Sr. António Manuel Ramos de Bilogodo, para ele. E para o filho de toda a família. Vai para o Jorge, para o Sr. Justino. Um abraço para ele e obrigado pela dedicatória, por ter falado o nosso nome. E vai também para aquela senhora Isabel da Torres das Várzeas. Um beijinho para ela, as melhoras para ela, se ela estiver a ouvir. E para os contrários dela aqui de Amaral. E para todos, e para aqueles que nos gostam de nos ouvir, aqui do Norte, mando um abração para eles. Que tenham muita saúde, tenham um bom fim de semana, consagrado até 1 da manhã. E para a minha usuária desejo um beijinho, um bom fim de semana e até, não sei se hoje vai ser segunda-feira, se o seu colega vai vir também segunda-feira agora, não sei.
0: Eu penso que sim, não sei ainda bem, mas eu penso que sim.
1: Olha, quem for...
0: Quem vier será bem-vindo, não é? Quem vier será...
1: Olha, e um bom fim de semana. Oh,
0: obrigado, Carlitos, bom fim de semana também, tudo
1: obrigado,
0: bom. Até à próxima, não vou voltar a chorar depois dos comerciais.
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0: Vamos ao encontro de mais uma participação. Boa noite.
1: Olá, menina Rosarinho.
0: Olá, menina Rosinha de Amarante.
1: Ah, olá, minha linda.
0: Então, como é que vai?
1: Olha, estou muito mesmo amassada, muito cansada.
0: É, tempo está na hora de descansar um bocadinho, não é?
1: É, também já vou para a cama. Pois. Eu ontem estive todos os dias a trabalhar no qual um claro. Problema que ruinha, deve dar um ruído a cortar, dura-se no palhão.
0: É. Olha, e vamos
1: eu
0: ouvir.
1: Hoje fui acabar e hoje fui acabar, olha, completei-me.
0: Pois.
1: Mas por lá amanhã também é sábado. Olha.
0: Pois é,
1: amanhã não, é daqui já um bocado.
0: Pois é. Daqui a 10 minutos já é sábado, não é?
1: Oh menina, o tempo passa, parece.
0: É, pode crer. Vamos ouvir
1: mais
0: o Nelson. O Nelson Ned?
1: Sim.
0: E é para dedicar.
1: E vai para a menina, e vai para todos os locutores dessa maravilhosa rádio, vai para os meus filhos, noras e netos, para os meus amiguinhos, sem só ninguém, aquele beijinho, aquele abraço, que estou amassada e peço que me foge as palavras. Um beijinho para todos e um bom fim de semana. Tudo de bom para a menina também.
0: Muito obrigada.
1: Seja feliz, está bem?
0: E para si também, as suas
1: obrigada.
0: Melhoras. Bom fim de semana. Um beijinho
1: obrigada
0: grande.
1: Obrigada pelo seu carinho.
0: Obrigada. Domingo à tarde, Nelson Neves.

0: ao encontro de mais uma participação. Boa noite.
1: Olá, minha estrela da noite.
0: Olá, Isabel, da Torre das Vargas. Tudo bem consigo também?
1: Tem que fingir que sim.
0: Pois.
1: Porque senão está tudo bem, está tudo bem. Depois eu vou estragar a linha, que se souber que estou mal, a gente vai estar tanta gente doente. Eu estou a brincar. Está tanta gente na nossa linha, tudo doente.
0: É verdade.
1: É verdade.
0: E vamos ouvir os anjos.
1: Sim, os anjos, que eu estou aqui.
0: E é para quem?
1: É para dedicar. Para mim, ao meu marido, aos meus manos, que também não estão bem, e para os meus amores, para as minhas princesas, para os meus amores, que eles sabem quem são. Um dos meus amores saiu agora do trabalho às 11h30 e vai para as amiguinhas gordinhas, Castelo Verde, minha querida, meu amor. Ai, eu queria fazer santo e não posso. Que Deus a proteja. Deus lhe dê tudo o que pedir e o que desejar. Vai para a amiga Dina, também de Brandes, com um beijinho muito grande para ela, para as meninas dela, para o menino, o António. Beijinho grande. Vai para a Joaquim Dias do Gavião também com o beijinho. Vai para a amiga do Tramagal, essa família feliz. É atrasado, mas vai um beijinho de parabéns à filha. E tudo bom lá para casa, para as netas, para ela, para tudo. E muita saúde para todos. E vai para a nossa Glorinha, não posso esquecer dela, um beijinho. Para a Hermina de Marrados, também um beijinho grande. E vai lá para a Amarante, o Carlitos, a mãe, com um beijinho grande, boa noite. E para a minha Maria, para o meu Miguel, um beijinho grande. E vai para o meu amiguinho Joaquim, do Sr. Joaquim do Paulo. Vai para o amigo Manuel. Eu não sei onde é que ele está, mas acho que está já em casa, Manuel Ramos, para a família, um beijinho para ele, para a Dona Rosária, para o Carlitos, e uma noite muito boa. E vai para o Carlos, lá para cima, para a Maria Ramos, para aquela gente toda, um beijinho grande de todos. E olha, não sei se estamos...
0: E pronto, ficamos por aqui.
1: Vai para os meus amores, esta música, mas vai... Por o maior amor da minha vida. A Rosalinda sabe quem é.
0: Uhum.
1: Que eu estou aqui há tanto tempo. E vai para todos. Ah, para a minha querida amiga Natália da Codiceira, que também gosto muito dela. Um beijo.
0: E pronto, Isabel.
1: Bom fim de semana para todos.
0: Para si também.
1: E para si, não sei se volta, já ouvi, que não sei.
0: Pronto, não sei.
1: Um beijinho grande lá para casa, para todos os seus.
0: Obrigado. Meus.
1: E olha, o maior bom. Amor do mundo para toda a gente.
0: Muito obrigada, Isabel.
1: Também.
0: Tudo bom para si.
1: E cá estamos.
0: E para os seus. Beijinhos e bom fim de semana. Eu estou aqui. Tenciono estar até à uma. Os anjos. Daqui a pouco vem o sinal horário da meia-noite.

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1: Olá mais uma vez, muito boa noite, seja muito bem-vinda à segunda hora da Linha da Amizade. Vamos até à uma hora.

0: E vamos ao encontro da primeira participação desta segunda hora. Olá, muito boa noite ou bom dia.
1: Olá, dona Maria.
0: Olá, Dina de Abrantes. Eu cá estou e a menina está boa também?
1: Ah, a menina cá vai estando.
0: Pois, tem que ser, não é?
1: É verdade.
0: Vamos ouvir os de António Reis?
1: Sim.
0: E é para dedicar a quem?
1: É, já lá para ele, primeiro lugar, vai já para ele, com uma boa noite, com tudo bom, para os meninos, para a Ana, para o seu pai António Reis.
0: Muito obrigada.
1: Para o resto de um bom programa.
0: Muito obrigada.
1: E, com uma boa noite e tudo bom. Depois vai para os meus filhos, para as minhas netas e para o meu pequenino. Vai para tudo o nosso auditório, vai para todas as pessoas que eu se de me dedicar, vai para todos os nossos ventinhos com rápidas melhoras, para quem fez anos durante a semana, os parabéns, tenham uma boa noite, um bom descanso, um bom fim de semana, para a dona Maria de usar um beijinho muito grande, até à próxima, se Deus quiser.
0: Até à próxima e um beijinho também para si.
1: E tenha um bom fim de semana.
0: E a Dina também, tudo bom, tudo a correr bem. Vamos ouvir o Bailão Português com José António Reis.

E agora vamos escutar a voz de Maria Alice, é para dedicar a todos os amiguinhos e amiguinhas da Linha da Amizade, para quem faz anos os parabéns, as melhoras para quem está doente, e quem dedica é o Carlos da Amieira do Tejo. Vamos às festas no Alentejo. É a voz de Maria Alice.

E agora o sol brilhante traz-nos o tema Queres Farra e vai esta musiquinha a pedido do Paulo Januário de Valhascos, que também dedica a toda a linha da amizade, a quem lhe costuma dedicar, aos seus amigos, sabem, e amigas, sabem quem são, e a todos com uma boa noite, e também desejar um bom fim de semana a todos e as melhoras a quem está doente. Sol brilhante.

0: Nós vamos atender a próxima participação. Olá, muito boa noite.
1: Boa noite, Dona Maria do Rosário.
0: Ora, viva, muito boa noite. Falo com o Justino.
1: É o Justino.
0: Exatamente.
1: Que anda aqui outra vez aqui a trabalhar de noite na 23.
0: Pois tem que ser. E anda em que localidade mais ou menos, já agora?
1: Anda aqui pertinho aqui do estaleiro. Andamos aqui numa ordenação, por isso isto é aqui mesmo, aqui na... É que mandar na praia e só molhar os pés.
0: Pois é. Então vamos ouvir o Marco Paulo, não foi o que disse?
1: Sim, vamos ouvir o Marco Paulo, se puder ser.
0: E é para dedicar a quem?
1: Já para dedicar a si... Depois vai para o São Manuel António de Rimião, vai para a Dona Rosa e para o Carlitos de Amarante, vai para a Dona para o São Manuel Ramos de Vila Velha de Roda, para o Paulo Januário, para o Sr. António de Matos, para o Sr. João Geirinha, para a Dona Joaquina Dias do Gavião, para a Dona Joaquina Serra de Porto Alegre, para a Dona Britinhas das Galveias, Glorinha de Alcaíns, Dora de Figueiredo dos Vinhos, para o Amílcar do Valdo Pereiro, para a Dona Jorgina do Tramagal, para a Dona Conceição de Sabogueiro, para a Dona Maria de Lourdes de Oliveira, para a Dona Bernardina de Abrantes, mas aqui para os meus colegas todos, aqui para o Costa, para o Rui Matos, para o Rui Lopes, para o Jorge Faustino, vai aqui para a equipa do Joaquim Pataco, vai para a microempresa aqui depois de Irmãos Coutrinho, que é a microempresa Irmãos Coutrinho Limitada, para a Exagio Limpeza e Pinturas na Estrada, e vai para quem nos estiver a ouvir e começou um sacana, entra-me na brincadeira, desejo-vos um bom fim de semana, adeus, até segunda-feira.
0: Adeusinho, Justino, bom trabalho e bom fim de semana.
1: Obrigado.
0: Tudo a correr bem. Depois dos comerciais, ficamos com o Marco Paulo. Na hora do adeus, não digas nada.
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0: vamos atender mais uma participação. Muito boa noite.
1: Olá, Maria da Rosária, boa noite.
0: Olá, boa noite, Lourdinhas, Olivença.
1: Estou, Maria
0: de Castelo.
1: E Povimeadas.
0: E Povimeadas, exatamente.
1: Sim. Uhum. Vamos ouvir a irmã da Câmara com Jesus.
0: Exatamente.
1: Sim, olha, minha querida amiga, dedicar para si, a todos os seus.
0: Muito obrigada.
1: Estou com pena, olha, de ser a última noite agora que está connosco este ano, mas não sei que apareça mais. E muito obrigada pela sua simpatia.
0: Ora, é, sei eu que agradeço a vossa companhia.
1: Volto sempre quando possa. E o Deus deve, não sei se estará a ouvir, um beijinho para ele, para o Hugo e para a mãe. Mas gosto muito da sua prestação, a gente falamos muito uma com a outra. E seja feliz com a sua família, especialmente com os seus netinhos, está bem, minha querida?
0: Muito obrigada.
1: Vou dedicar para toda a linha da amizade, as pessoas que eu costumo dedicar, amigos, afilhados, priminhas, a manada, a irmina, e me despeço especialmente para todos os doentinhos. E pronto, e cá estou com a nossa cruz, o meu marido não está nada bem. Mas é sempre este bocadinho que eu tenho é de falar aqui na rádio.
0: Claro que ajuda.
1: Ajuda um bocadinho.
0: Sim, sim, sim.
1: Eu sou ouvinte desde o princípio até agora. E então as melhores.
0: Sim, é das mais idosas nas participações,
1: idosa,
0: não é?
1: A mais velha da rádio.
0: Pois é.
1: Sou eu e a Glorinha.
0: Aham, hoje?
1: As duas, do primeiro dia da rádio, como se chama a dizer, não é verdade? Sou a mãe da rádio, não é verdade? Nunca falhei com os locutores todos que vocês tiveram, nunca falhei. Sempre fui uma grande ouvinte, bons momentos, maus momentos que tivemos na nossa vida. E agora este que estamos a passar, só peço as melhoras para todos os doentes, mais uma vez para o meu marido, que está bastante, muito, muito, muito abaixo. E então, um beijinho, mais uma vez, me despeço de si, minha querida. Já depois vai falando.
0: Exatamente.
1: E faça boa viagem e seja feliz.
0: Muito obrigada.
1: Os netinhos e toda a família. Tá,
0: e vocês também, que ele melhor, tenha fé, tenha coragem, porque Deus é grande, Deus existe.
1: Eu estou a falar, mas o meu coração está muito apertado.
0: Compreendo, mas Deus há de lhe dar força, está bem?
1: Não sei.
0: Pense nisso.
1: Estou a perder as forças.
0: Pois, mas vai recuperando, que você também é uma pessoa forte. Não é forte de estatura, mas é forte de alma.
1: Eu não sou forte em gordura.
0: Pois não, é bem magrinha. Mas Deus vai ajudá-la, porque, e você enfrenta, porque vai ser forte e vai
1: agora,
0: dar a volta por cima.
1: Agora estou mais magra, agora estou com 58 quilos.
0: Uhum.
1: Agora está mais magra.
0: Então vá, um beijinho muito grande.
1: Muito obrigada pela sua companhia.
0: E Deus vos ajude.
1: E boa noite a todos os ouvintes mais uma vez. Até mais.
0: Obrigada, adeusinho.
1: Boa viagem.
0: Obrigada. Jesus, e vamos ouvir Frei Irmão da Câmara.

0: E que Jesus nos ilumina todos. Vamos atender mais alguém. Olá, muito boa noite.
1: Olá, menina Maria do Rosário.
0: Olá, menina Natália da Codiceira. Tudo bem?
1: Sertã.
0: Sertã, pois.
1: Tudo bem.
0: Vamos ouvir os iniciadores com um Chico Coração.
1: Está bem.
0: Pode e ser. É para dedicar a quem?
1: Olha, em primeiro, para não me esquecer, eu não me esqueci, mas foi tanta gente que alumiei que não me lembrei desta senhora, dessa minha amiga, que eu arranjei agora há pouco, a Pai Isabel de Torres das Vagens. Dois beijinhos, um de ontem e hoje outro. Para ela, muitos beijinhos, muita saúde, tudo bom e muita força. Beijinho para a Isabel. E vai também para o Manuel Ramos e Rosário e Carlitos Unhais o Velho. E vai para a Jorgina do Tramagal, um grande beijinho também para todos lá de casa e as melhoras. E vai para todos os doentinhos com rápidas melhoras. Tudo bom. E para o resto, meus amiguinhos e amiguinhas, já sabem quem são. Muitos beijinhos para todos, muita saúde e um bom fim de semana. E para ti, um beijinho grande, um bom fim de semana, um bom regresso a casa. Até uma próxima.
0: Até à próxima, se não for antes. Tudo bom.
1: Sim.
0: Adeus, bom, beijinho. Os comerciais e logo a seguir fica um Chico Coração para todos com os iniciadores.
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0: E vamos ao encontro de mais uma participação. Olá, muito boa noite.
1: Olá, boa noite, menina Maria Rosário.
0: Olá, muito boa noite, senhor Manuel António de Rio Mião, não é verdade?
1: Correto e afirmativo, menina Maria Rosário.
0: É isso mesmo. Então já dormiu um bocadinho ou ainda não?
1: Por acaso não tenho dormido lá muito bem. Pense, como não tinha aqui, ainda também tinha comido mal, há vezes tu dias que não como nada. Eu penso, para não estar sempre fechado em casa, eu resolvi um bocadinho ir lá fora apanhar um bocado de árvore, eu resolvia, porque estou em liberdade, não estou preso, e ainda não morri, e eu quando estou vivo tenho que aproveitar a oportunidade, e ainda por cima quando posso caminhar, quando não puder, que é um problema. Eu penso, fui ao supermercado comprar umas coisas que me faltava, e aproveitei, fui um bocadinho ao café, que já há dias que não saio de casa, há vezes todos os dias que nem saio da cama, só se for para ir à casa de banho, ou ir um bocadinho lá fora ao terraço, apanhar um bocado de ar, mais o resto, às vezes ando sempre com cabeça para nada. Ando mais embaixo que para cima, tinha dado desanimado, também tinha medo, andado adiantado, tinha dias que nem como nada, mas é bem da minha senha. Eu passo o meu dia de rezar, e hoje, amanhã já é o fim de semana, e para a semana já é capaz de não estar aí a menina do Rosário, e eu penso, eu resolvi fazer um despejinho, eu resolvi dar para aí uma ligadela para me despedir da menina mulher do Rosário.
0: Fez muito bem, Sr. Manuel António, fez muito bem.
1: Porque agora não se sabe quando é que a menina mulher do Rosário vai voltar à antena da rádio quando estava.
0: Pois, não se sabe, Deus é que sabe.
1: E eu penso, sempre encontrou uma musiquinha, a menina mulher do Rosário.
0: Diga.
1: Sempre encontrou a música que eu pedi.
0: Encontrei, amo-te, por amor tudo farei, deve ser isto.
1: Esquece que tem razão. Eu já vi mais ou menos o título, que eu tenho aqui uma série de CDs dele, também já vi no YouTube, e acho que é assim que uma menina do Rosário está a dizer, está com razão. Eu só já não mandava o resto do texto.
0: Então, e é para dedicar a alguém, Sr. Manuel António?
1: Olha, menino Rosário, como eu também não ando lá em boa disposição, e este bocadinho faz de conta que foi a dedicatória, só vou fazer aqui uma breve dedicatória para terminar. É só para aqueles que falam a mim, para quem não fala, vai com os meus agradecimentos. Muito obrigada, com um bom fim de semana e um bom sábado. Lá para Amarante, para o Carlito e Fado na Rosa, da Amarante, da Casa do Calvário, também com uma boa noite e um bom fim de semana e um bom descanso. Para os lentes com as melhores, quem estiver no aniversário, com meus parabéns. Para os imigrantes também, daqui um bom fim de semana, com o meu abraço. Para quem fala em mim, um bom fim de semana e um bom abraço, muito obrigada. Era para o doutor da Rádio Conversável. Vai também para a menina Maria do Rosário e família. Mando-lhe um beijinho, desejo-lhe um bom fim de casa. Tenha um bom dia, um bom fim de semana.
0: Muito obrigada.
1: Um bom descanso e até uma próxima.
0: Até à próxima, Sr. Manuel António, e as suas melhoras.
1: Bom fim de semana, é um abraço para todos e obrigada por este bocadinho.
0: Tá bem? Obrigado nós. Boas melhoras para si também. Fernando Santana, amo-te por amor, tudo farei.

0: E vamos atender a última participação. Olá, muito boa noite.
1: Boa noite, minha Maria do Rádio.
0: Boa noite, Sr. Manuel Raul.
1: Sim, sim.
0: Então, como é que está? Está bem dispostinho também?
1: Estou, porque sim. Eu tenho até uma condicionada que é a toca.
0: Ai, meu Deus. Vamos ouvir o António Severino. E é para dedicar a alguém ou é só para ouvir?
1: É só para ouvir e para dedicar a vocês.
0: Muito obrigado.
1: Participar da sua família. E até domingo.
0: Até domingo, se Deus quiser. Muito obrigado. Beijinho, boa noite. É com a Montanha Azul que terminamos o nosso programa Linha da Amizade desta semana e de hoje, inclusive, a sexta-feira. A todos muito obrigado pela vossa disponibilidade. Desejo-vos tudo bom, continuação de uma ótima noite e as melhoras para quem está doente. Até à próxima, se não for antes.

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